O nosso Pop Brasil de hoje vai ficando por aqui, agradecendo a sua audiência e a sua companhia. Desde já, o meu muito obrigado por ter passado essa hora completa com a gente. Um abraço do amigo Jean Carlos. Até o próximo programa. Até mais, gente.

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É isso aí, já estamos de volta com o Pop Brasil, o melhor do pop rock nacional, tocando no seu rádio, espaço garantido para o melhor do rock brasileiro, o pop rock brasileiro, tocando aqui o som da melhor. Vamos lá, vamos curtir mais sucesso no nosso Pop Brasil.

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1: Aí você está curtindo aqui no som da melhor programação do seu rádio, o programa Pop Brasil, rolando o melhor do pop rock nacional, na apresentação do teu amigo Jean Carlos. Vamos lá, vamos conferir. Tem mais pop rock tocando pra você. É o Pop Brasil no ar.

0: O programa Pop Brasil faz uma pequena pausa, um pequeno intervalo e eu volto já já com mais um bloco e, é claro, com muito mais sucessos para você com o melhor do pop rock nacional. Não sai daí, hein? Volto rapidinho, rapidinho.
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0: Alô, alô, você que se liga aqui no Som da Melhor, tudo bem com você? Tudo na ordem? Tudo tranquilo? Eu sou o Jean Carlos, estou chegando agora com o melhor do pop rock nacional. É isso, tá começando o nosso Pop Brasil.
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Você está curtindo o Pop Brasil, o melhor do pop rock nacional. Você confere por aqui as bandas, os artistas de renome nacional, aquelas conhecidas, as clássicas, aquelas nem tão conhecidas, rolando aqui no Pop Brasil. Vamos conferir.

0: Ok, você está curtindo o Pop Brasil. Vou fazer uma pequena paradinha por aqui, mas volto já já com mais um bloco e, é claro, nesse mesmo clima de sucesso com o melhor do pop rock nacional, tá certo? Tá combinado? Não mexe na sintonia. Volto já já.
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Alô, galera bonita, ligada aqui no som da melhor, na melhor programação do seu rádio. Tudo bem com você? Olha, tá começando agora mais um programa Pop Brasil. Nós vamos curtir, nessa hora que segue, o melhor do pop rock nacional. E aí, tá afim? Vamos lá, tá no ar o nosso Pop Brasil.

O pop rock nacional tem seu espaço garantido aqui na nossa programação, aqui com o nosso Pop Brasil. E é claro, eu, Jean Carlos, quero te abraçar e te agradecer pela tua audiência. Vamos lá, vamos curtir mais pop rock com o nosso Pop Brasil.

0: Já já tem mais um bloco do nosso Pop Brasil, você curtindo com a gente aqui na melhor programação, o melhor do pop rock nacional. Não sai daí, não mexe na sintonia. Volto já já com mais um bloco.
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E já voltamos com o Pop Brasil, rolando por aqui em uma hora de muito sucesso, o melhor do pop rock nacional, aqui é claro, na programação Líder em Audiência. E vamos que vamos de sucesso!

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1: O som que é pop rola aqui no nosso Pop Brasil, o pop rock nacional. O melhor do pop rock nacional, tocando aqui na melhor programação do seu rádio, comigo, Jean Carlos, que dedico para você mais um sucesso. Vamos curtir.

0: Já já tem mais um bloco do nosso Pop Brasil, você curtindo com a gente aqui na melhor programação, melhor do pop rock nacional. Não sai daí, não mexe na sintonia. Volto já já com mais um bloco.
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Já estamos de volta com o Pop Brasil, melhor do pop rock nacional, aqui no som da sua rádio, na apresentação do teu amigo Jean Carlos. Vamos curtir mais sucesso aqui no nosso Pop Brasil.

O melhor do pop rock nacional rola aqui no nosso Pop Brasil, você curtindo comigo, Jean Carlos, os sucessos das maiores bandas e artistas nacionais no segmento pop rock, aqui no nosso Pop Brasil.

Finalizando o Pop Brasil de hoje, o melhor do pop rock nacional tocou no seu rádio. Na minha companhia, foi um prazer enorme estar contigo. Um grande abraço do amigo Jean Carlos. Até o próximo programa, gente. Até mais.

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Já estamos de volta com o Pop Brasil, melhor do pop rock nacional, aqui no som da sua rádio, na apresentação do teu amigo Jean Carlos. Vamos curtir mais sucesso aqui no nosso Pop Brasil.

melhor do pop rock nacional rola aqui no nosso Pop Brasil. Você curtindo comigo, Jean Carlos, os sucessos das maiores bandas e artistas nacionais no segmento pop rock, aqui no nosso Pop Brasil.

O nosso Pop Brasil de hoje vai ficando por aqui, agradecendo a sua audiência e a sua companhia. Desde já, o meu muito obrigado por ter passado essa hora completa com a gente. Um abraço do amigo Jean Carlos. Até o próximo programa. Até mais, gente.

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É isso aí, já estamos de volta com o Pop Brasil, o melhor do pop rock nacional, tocando no seu rádio, espaço garantido para o melhor do rock brasileiro, pop rock brasileiro, tocando aqui no Som da Melhor. Vamos lá, vamos curtir mais sucesso no nosso Pop Brasil.

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1: Aí você está curtindo aqui no som da melhor programação do seu rádio, o programa Pop Brasil, rolando o melhor do pop rock nacional, na apresentação do teu amigo Jean Carlos. Vamos lá, vamos conferir. Tem mais pop rock tocando pra você. É o Pop Brasil no ar.

0: O programa Pop Brasil faz uma pequena pausa, um pequeno intervalo e eu volto já já com mais um bloco e, é claro, com muito mais sucessos para você com o melhor do pop rock nacional. Não sai daí, hein? Volto rapidinho, rapidinho.
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Alô, alô, você que se liga aqui no Som da Melhor, tudo bem com você? Tudo na ordem? Tudo tranquilo? Eu sou o Jean Carlos, estou chegando agora com o melhor do pop rock nacional. É isso, tá começando o nosso Pop Brasil.

Você está curtindo o Pop Brasil, melhor do pop rock nacional. Você confere por aqui as bandas, os artistas de renome nacional, aquelas conhecidas, as clássicas, aquelas nem tão conhecidas, rolando aqui no Pop Brasil. Vamos conferir.

0: Ok, você está curtindo o Pop Brasil. Vou fazer uma pequena paradinha por aqui, mas volto já já com mais um bloco. E é claro, nesse mesmo clima de sucesso, com o melhor do pop rock nacional, tá certo? Tá combinado? Não mexe na sintonia, volto já já.
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Alô, galera bonita, ligada aqui no som da melhor, na melhor programação do seu rádio. Tudo bem com você? Olha, tá começando agora mais um programa Pop Brasil. Nós vamos curtir, nessa hora que segue, o melhor do pop rock nacional. E aí, tá afim? Vamos lá, tá no ar o nosso Pop

O pop rock nacional tem seu espaço garantido aqui na nossa programação, aqui com o nosso Pop Brasil. E é claro, eu, Jean Carlos, quero te abraçar e te agradecer pela tua audiência. Vamos lá, vamos curtir mais pop rock com o nosso Pop Brasil.

0: volto já já com mais um bloco.
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E já voltamos com o Pop Brasil, rolando por aqui em uma hora de muito sucesso, o melhor do pop rock nacional, aqui é claro, na programação Líder em Audiência. E vamos que vamos de sucesso!

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O som que é pop rola aqui no nosso Pop Brasil, o pop rock nacional. O melhor do pop rock nacional, tocando aqui na melhor programação do seu rádio comigo, Jean Carlos, que dedico para você mais um sucesso. Vamos curtir.

0: Já já tem mais um bloco do nosso Pop Brasil, você curtindo com a gente aqui na melhor programação, melhor do pop rock nacional. Não sai daí, não mexe na sintonia. Volto já já com mais um bloco.
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Já estamos de volta com o Pop Brasil, melhor do pop rock nacional, aqui no Som da Sua Rádio, na apresentação do teu amigo Jean Carlos. Vamos curtir mais sucesso aqui no nosso Pop Brasil.

Aí você curtiu o som da Pitty. Agora nós vamos curtir aqui no Pop Brasil, Charlie Brown Jr.

melhor do pop rock nacional rola aqui no nosso Pop Brasil. Você curtindo comigo, Jean Carlos, os sucessos das maiores bandas e artistas nacionais no segmento pop rock, aqui no nosso Pop Brasil.

Finalizando o Pop Brasil de hoje, o melhor do pop rock nacional tocou no seu rádio, na minha companhia. Foi um prazer enorme estar contigo, ó. Um grande abraço do amigo Jean Carlos. Até o próximo programa, gente. Até mais.

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Já estamos de volta com o Pop Brasil, melhor do pop rock nacional, aqui no Som da Sua Rádio, na apresentação do teu amigo Jean Carlos. Vamos curtir mais sucesso aqui no nosso Pop Brasil.

melhor do pop rock nacional rola aqui no nosso Pop Brasil. Você curtindo comigo, Jean Carlos, os sucessos das maiores bandas e artistas nacionais no segmento pop rock, aqui no nosso Pop Brasil.

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É isso aí, já estamos de volta com o Pop Brasil, o melhor do pop rock nacional, tocando no seu rádio, espaço garantido para o melhor do rock brasileiro, pop rock brasileiro, tocando aqui o som da melhor. Vamos lá, vamos curtir mais sucesso no nosso Pop Brasil.

Brasil. Aí você está curtindo aqui no som da melhor programação do seu rádio, o programa Pop Brasil, rolando o melhor do pop rock nacional, na apresentação do teu amigo Jean Carlos. Vamos lá, vamos conferir. Tem mais pop rock tocando pra você. É o Pop Brasil no ar.

0: programa Pop Brasil faz uma pequena pausa, um pequeno intervalo e eu volto já já com mais um bloco e, é claro, com muito mais sucessos pra você com o melhor do pop rock nacional. Não sai daí, hein? Volto rapidinho, rapidinho.
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Alô, alô, você que se liga aqui no Som da Melhor, tudo bem com você? Tudo na ordem? Tudo tranquilo? Eu sou o Jean Carlos, estou chegando agora com o melhor do pop rock nacional. É isso, tá começando o nosso Pop Brasil!

Você está curtindo o Pop Brasil, melhor do pop rock nacional. Você confere por aqui as bandas, os artistas de renome nacional, aquelas conhecidas, as clássicas, aquelas nem tão conhecidas, rolando aqui no Pop Brasil. Vamos conferir.

0: Ok, você está curtindo o Pop Brasil. Vou fazer uma pequena paradinha por aqui, mas volto já já com mais um bloco. E é claro, nesse mesmo clima de sucesso, com o melhor do pop rock nacional, tá certo? Tá combinado? Não mexe na sintonia, volto já já.
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Alô, galera bonita, ligada aqui no som da melhor, na melhor programação do seu rádio. Tudo bem com você? Olha, tá começando agora mais um programa Pop Brasil. Nós vamos curtir, nessa hora que segue, o melhor do pop rock nacional. E aí, tá afim? Vamos lá, tá no ar o nosso Pop Brasil.

O pop rock nacional tem seu espaço garantido aqui na nossa programação, aqui com o nosso Pop Brasil. E é claro, eu, Jean Carlos, quero te abraçar e te agradecer pela tua audiência. Vamos lá, vamos curtir mais pop rock com o nosso Pop Brasil.

0: Já já tem mais um bloco do nosso Pop Brasil, você curtindo com a gente aqui na melhor programação, melhor do pop rock nacional. Não sai daí, não mexe na sintonia. Volto já já com mais um bloco.
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E já voltamos com o Pop Brasil, rolando por aqui em uma hora de muito sucesso, o melhor do pop rock nacional, aqui é claro, na programação Líder em Audiência. E vamos que vamos de sucesso!

O som que é pop rola aqui no nosso Pop Brasil, o pop rock nacional. O melhor do pop rock nacional, tocando aqui na melhor programação do seu rádio comigo, Jean Carlos, que dedico pra você mais um sucesso. Vamos curtir!

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0: Já já tem mais um bloco do nosso Pop Brasil, você curtindo com a gente aqui na melhor programação, melhor do pop rock nacional. Não sai daí, não mexe na sintonia. Volto já já com mais um bloco.
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Já estamos de volta com o Pop Brasil, melhor do pop rock nacional, aqui no Som da Sua Rádio, na apresentação do teu amigo Jean Carlos. Vamos curtir mais sucesso aqui no nosso Pop Brasil.

Aí você curtiu o som da Pitty. Agora nós vamos curtir aqui no Pop Brasil, Charlie Brown Jr.

melhor do pop rock nacional rola aqui no nosso Pop Brasil. Você curtindo comigo, Jean Carlos, os sucessos das maiores bandas e artistas nacionais no

Finalizando o Pop Brasil de hoje, o melhor do pop rock nacional tocou no seu rádio. Na minha companhia, foi um prazer enorme estar contigo. Ó, um grande abraço do amigo Jean Carlos. Até o próximo programa, gente. Até mais.

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Já estamos de volta com o Pop Brasil, melhor do pop rock nacional, aqui no som da sua rádio, na apresentação do teu amigo Jean Carlos. Vamos curtir mais sucesso aqui no nosso Pop Brasil.

melhor do pop rock nacional rola aqui no nosso Pop Brasil. Você curtindo comigo, Jean Carlos, os sucessos das maiores bandas e artistas nacionais no segmento pop rock, aqui no nosso Pop Brasil.

O nosso Pop Brasil de hoje vai ficando por aqui, agradecendo a sua audiência e a sua companhia. Desde já, o meu muito obrigado por ter passado essa hora completa com a gente. Um abraço do amigo Jean Carlos. Até o próximo programa. Até mais, gente.

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É isso aí, já estamos de volta com o Pop Brasil, melhor do pop rock nacional, tocando no seu rádio, espaço garantido para o melhor do rock brasileiro, pop rock brasileiro, tocando aqui no Som da Melhor. Vamos lá, vamos curtir mais sucesso no nosso Pop Brasil.

Aí você está curtindo aqui no som da melhor programação do seu rádio, o programa Pop Brasil, rolando o melhor do pop rock nacional, na apresentação do teu amigo Jean Carlos. Vamos lá, vamos conferir. Tem mais pop rock tocando pra você. É o Pop Brasil no ar.

0: O programa Pop Brasil faz uma pequena pausa, um pequeno intervalo, e eu volto já já com mais um bloco e, é claro, com muito mais sucessos para você, com o melhor do pop rock nacional. Não sai daí, hein? Volto rapidinho, rapidinho.
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0: Alô, alô, você que se liga aqui no Som da Melhor, tudo bem com você? Tudo na ordem? Tudo tranquilo? Eu sou o Jean Carlos, estou chegando agora com o melhor do pop rock nacional. É isso, tá começando o nosso Pop Brasil.
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Você está curtindo o Pop Brasil, melhor do pop rock nacional. Você confere por aqui as bandas, os artistas de renome nacional, aquelas conhecidas, as clássicas, aquelas nem tão conhecidas, rolando aqui no Pop Brasil. Vamos conferir.

0: Ok, você está curtindo o Pop Brasil. Eu vou fazer uma pequena paradinha por aqui, mas volto já já com mais um bloco e, é claro, nesse mesmo clima de sucesso com o melhor do pop rock nacional, tá certo? Tá combinado? Não mexe na sintonia. Volto já já.
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Alô, galera bonita, ligada aqui no som da melhor, na melhor programação do seu rádio. Tudo bem com você? Olha, tá começando agora mais um programa Pop Brasil. Nós vamos curtir, nesta hora que segue, o melhor do pop rock nacional. E aí, tá afim? Vamos lá, tá no ar o nosso Pop Brasil.

0: Já já tem mais um bloco do nosso Pop Brasil, você curtindo com a gente aqui na melhor programação, melhor do pop rock nacional. Não sai daí, não mexe na sintonia. Volto já já com mais um bloco.
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E já voltamos com o Pop Brasil, rolando por aqui em uma hora de muito sucesso, o melhor do pop rock nacional, aqui é claro, na programação Líder em Audiência. E vamos que vamos de sucesso!

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O som que é pop rola aqui no nosso Pop Brasil, o pop rock nacional. O melhor do pop rock nacional, tocando aqui na melhor programação do seu rádio comigo, Jean Carlos, que dedico para você mais um sucesso. Vamos curtir.

0: Já já tem mais um bloco do nosso Pop Brasil, você curtindo com a gente aqui na melhor programação, melhor do pop rock nacional. Não sai daí, não mexe na sintonia. Volto já já com mais um bloco.
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Já estamos de volta com o Pop Brasil, melhor do pop rock nacional, aqui no Som da Sua Rádio, na apresentação do teu amigo Jean Carlos. Vamos curtir mais sucesso aqui no nosso Pop Brasil.

Aí você curtiu o som da Pitty. Agora nós vamos curtir aqui no Pop Brasil, Charlie Brown Jr.

melhor do pop rock nacional rola aqui no nosso Pop Brasil. Você curtindo comigo, Jean Carlos, os sucessos das maiores bandas e artistas nacionais no segmento pop rock, aqui no nosso Pop Brasil.

Finalizando o Pop Brasil de hoje, o melhor do pop rock nacional tocou no seu rádio, na minha companhia. Foi um prazer enorme estar contigo, ó. Um grande abraço do amigo Jean Carlos. Até o próximo programa, gente. Até mais.

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Já estamos de volta com o Pop Brasil, melhor do pop rock nacional, aqui no Som da Sua Rádio, na apresentação do teu amigo Jean Carlos. Vamos curtir mais sucesso aqui no nosso Pop Brasil.

rola aqui no nosso Pop Brasil, você curtindo comigo, Jean Carlos, os sucessos das maiores bandas e artistas nacionais no segmento Pop Rock, aqui no nosso Pop Brasil.

O nosso Pop Brasil de hoje vai ficando por aqui, agradecendo a sua audiência, a sua companhia. Desde já, o meu muito obrigado por ter passado essa hora completa com a gente. Um abraço do amigo Jean Carlos. Até o próximo programa. Até mais, gente.

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3: Vinte e quatro horas com você.
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É isso aí, já estamos de volta com o Pop Brasil, o melhor do pop rock nacional, tocando no seu rádio, espaço garantido para o melhor do rock brasileiro, pop rock brasileiro, tocando aqui no Som da Melhor. Vamos lá, vamos curtir mais sucesso no nosso Pop Brasil.

Brasil. Aí você está curtindo aqui no som da melhor programação do seu rádio, o programa Pop Brasil, rolando o melhor do pop rock nacional, na apresentação do teu amigo Jean Carlos. Vamos lá, vamos conferir. Tem mais pop rock tocando pra você. É o Pop Brasil no ar.

0: O programa Pop Brasil faz uma pequena pausa, um pequeno intervalo e eu volto já já com mais um bloco e, é claro, com muito mais sucessos para você com o melhor do pop rock nacional. Não sai daí, hein? Volto rapidinho, rapidinho.
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0: Alô, alô, você que se liga aqui no Som da Melhor. Tudo bem com você? Tudo na ordem? Tudo tranquilo? Eu sou o Jean Carlos, estou chegando agora com o melhor do pop rock nacional. É isso, tá começando o nosso Pop Brasil.
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Você está curtindo o Pop Brasil, melhor do pop rock nacional. Você confere por aqui as bandas, os artistas de renome nacional, aquelas conhecidas, as clássicas, aquelas nem tão conhecidas, rolando aqui no Pop Brasil. Vamos conferir.

0: Ok, você está curtindo o Pop Brasil. Vou fazer uma pequena paradinha por aqui, mas volto já já com mais um bloco e, é claro, nesse mesmo clima de sucesso, com o melhor do pop rock nacional, tá certo? Tá combinado? Não mexe na sintonia, volto já já.
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Alô, galera bonita, ligada aqui no som da melhor, na melhor programação do seu rádio. Tudo bem com você? Olha, tá começando agora mais um programa Pop Brasil. Nós vamos curtir, nesta hora que segue, o melhor do pop rock nacional. E aí, tá afim? Vamos lá, tá no ar o nosso Pop Brasil.

O pop rock nacional tem seu espaço garantido aqui na nossa programação, aqui com o nosso Pop Brasil. E é claro, eu, Jean Carlos, quero te abraçar e te agradecer pela tua audiência. Vamos lá, vamos curtir mais pop rock com o nosso Pop Brasil.

0: Já já tem mais um bloco do nosso Pop Brasil, você curtindo com a gente aqui na melhor programação, melhor do pop rock nacional. Não sai daí, não mexe na sintonia. Volto já já com mais um bloco.
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E já voltamos com o Pop Brasil, rolando por aqui em uma hora de muito sucesso, o melhor do pop rock nacional, aqui é claro, na programação Líder em Audiência. E vamos que vamos de sucesso!

Brasil. O som que é pop rola aqui no nosso Pop Brasil, o pop rock nacional, o melhor do pop rock nacional. O som que é pop rola aqui no nosso Pop Brasil, o pop rock nacional, o melhor do pop rock nacional, tocando aqui na melhor programação do seu rádio comigo, Jean Carlos, que dedico para você mais um sucesso. Vamos curtir.

Já já tem mais um bloco do nosso Pop Brasil, você curtindo com a gente aqui na melhor programação, melhor do pop rock nacional. Não sai daí, não mexe na sintonia. Volto já já com mais um bloco.

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Já estamos de volta com o Pop Brasil, melhor do pop rock nacional, aqui no som da sua rádio, na apresentação do teu amigo Jean Carlos. Vamos curtir mais sucesso aqui no nosso Pop Brasil.

O melhor do pop rock nacional rola aqui no nosso Pop Brasil, você curtindo comigo, Jean Carlos, os sucessos das maiores bandas e artistas nacionais no segmento pop rock, aqui no nosso Pop Brasil.

0: Estou fazendo um apelo de uma doação, de um colchão ou de uma cama para meu filho de 14 anos. Se alguém puder me ajudar, eu agradeço em nome de Jesus. Amelina Melo, atenção, Garanhões. Atenção, ouvintes. Ajudar, eu agradeço em nome de Jesus. Amelina Melo, atenção, Garanhões. Atenção, ouvintes. Atenção, aqueles que gostam de ajudar. Atenção, aqueles que gostam de chegar junto de uma pessoa sofrida. Então, Amelina Melo está fazendo aqui essa campanha, pedindo uma caridade a vocês, pedindo a doação de um colchão ou de uma cama, que é para seu filho de 14 anos. Se alguém puder me ajudar, eu agradeço, em nome de Jesus. Será interessante, Melina, todas as vezes que você se dirigir reforçando esse apelo, seria bom você sempre colocar o seu telefone, WhatsApp, para que os interessados possam entrar em contato com você, minha amiga. Para que os interessados possam entrar em contato com você. Então é de suma importância que você publique aqui também o seu telefone WhatsApp, para que as pessoas interessadas, as pessoas caridosas, elas possam entrar em contato com você, minha amiga. Eu aguardo aí o seu telefone, tá bom? Marcos Guedes chegando por aqui. Bom dia, meu amigo Pereira Filho, bom dia. Graças a Deus, mais uma semana, esperamos estar abençoada para todos nós. Tenham vocês um dia abençoado, bom trabalho. Obrigado, Marcos Guedes, muito obrigado. Denilda Angelina Januário, ela chega por aqui, bom dia.
1: Brasil.
0: Feliz segunda-feira abençoada para todos nós.
1: Brasil.
0: Tenham vocês um bom dia de trabalho. Obrigado, Denilda Angelina Januário.
1: Brasil.
0: Muito obrigado. Marcos Guedes, chegando por aqui, Deus abençoe todos. Aí na Rádio 87 FM. Obrigado, Marcos Guedes. E a Melina Melo, ela traz aqui o seu telefone. Preste atenção, Melina Melo. É a mulher que está pedindo a caridade a vocês. Quem tem um colchão para fazer doação, ou uma cama de solteiro para fazer uma doação, o telefone da Melina para você manter contato com ela é 879-9947-6280. É 879-9947-6280. A pessoa interessada em ajudar, entre em contato com a Melina Melo através deste telefone. A Maria de Santana chegando por aqui. Bom dia, Pereira Filho, bom dia, Mané.
2: Bom dia.
0: Bom dia, Luiz Andrade, que Deus abençoe nossa semana, amém.
2: Amém.
0: Amém, amém, amém, amém, amém. A Marili manda dizer que está no rádio. Obrigado, minha amiga. Alexandra Gomes chegando por aqui. Bom dia, Pereira Filho, bom dia. Bom dia, meu amigo Mané.
2: Bom dia.
0: Deus nos conceda uma semana de paz e também de bênçãos, amém.
2: Amém.
0: Amém, amém, sempre amém. Maria Helena da Silva.
1: Brasil.
0: Bom dia, Pereira Filho, bom
1: Brasil.
0: Dia. Bom dia, Mané.
2: Bom dia.
0: Feliz semana para todos os ouvintes da Rádio 87 FM, direto de Caetés. Alô, Caetés, Pernambuco.
1: Brasil.
0: Alô, Maria Helena da Silva.
1: Brasil.
0: Grande abraço, minha amiga, bom dia.
1: Brasil.
0: Tereza Souza.
1: Brasil.
0: Chegando por aqui, bom dia.

0: Souza, bom dia. Tereza Souza, bom dia. Marili, Mari Santana, grande abraço, bom dia. A Melina Melo, ela agradece aqui, ela diz: agradeço a todos do rádio. Deus abençoe a todos.
1: Amém.
0: Que nos proteja sempre, sempre, sempre. Marili, Mari Santana, Deus é fiel na nossa vida.
1: Amém.
0: Portanto, mais uma vez, o telefone da Melina Melo. Ela é a mulher que está pedindo um colchão e uma cama aí para o seu filho de 14 anos. Ela pedindo um colchão, entendeu? E ela pedindo uma cama para o seu filho de 14 anos. Então, as pessoas interessadas que gostam de ajudar, anota aí o telefone da Melina. Mantenha contato com ela direto. Mantenha contato direto com ela. É o 87, é o 9. É o 99-47-6280. É o 87-9-99-47-6280. Agora, 7h14. E aí, portanto, a informação
2: Brasil,
0: recebe, não
2: Brasil,
0: somente para você, Brasil, trabalhador. E aí, para você, trabalhadora do meu Brasil. Obrigado você, muito obrigado pelo rádio ligado. E obrigado você pela companhia sempre, amiga. Canal aberto, linha aberta. Linha aberta, canal aberto. Principais manchetes que já estão nos principais jornais de Pernambuco e do Brasil para hoje, segunda-feira. Hoje, dia 10 de agosto do ano de 26. E a gente começa pelos jornais de Pernambuco. Temos a Folha de Pernambuco, temos o Diário de Pernambuco e ainda temos o Jornal do Comércio de Pernambuco. E a gente começa pela Folha. Como fugir do preço dinâmico nas compras online? Diário de Pernambuco. Força do eleitorado evangélico pode ser decisiva nas eleições. Diário de Pernambuco. A força do eleitorado evangélico pode ser decisiva nas eleições. Jornal do Comércio para hoje. Nunes Marques: desacreditar as urnas é desconvidar o eleitor da eleição. À tarde, Salvador: venda de prédios inativos muda visual de Salvador. Diário do Nordeste, Fortaleza: Pecém concentra metade da exportação de frutas do Brasil. Zero Hora, Porto Alegre: lançamentos de imóveis de médio e alto padrão tem alta de 18% em Porto Alegre. O estado de Minas: embates, surpresas, reviravolta e a campanha nem começou. Correio Brasiliense: Polícia Federal define destino de Vocaro até o fim do mês. O Globo Rio: classe média se aperta e venda de imóveis compactos dispara. Imóveis pequenos, imóveis compactos dispara. Então a classe média se aperta. Classe média com a corda no pescoço se aperta. E venda de imóveis pequenos, venda de imóveis compactos dispara. O estado de São Paulo para hoje: segurança e o papel federal no estado dominam debate em São Paulo. Segurança e o papel federal no estado dominam debate em São Paulo. A Folha de São Paulo para hoje: consumo tá fraco, crédito tá caro e endividamento pressiona os varejistas.

Olha o que traz a Folha de São Paulo. Consumo tá fraco, crédito muito caro, endividamento pressionam varejistas. Portanto, é a principal manchete da Folha de São Paulo, que aponta para uma realidade cruel.

0: manchetes que já estão nos principais jornais de Pernambuco e também do Brasil para hoje, segunda-feira, 10 de agosto do ano de 26, 7:19, 7:19. E aí, portanto, a informação da hora certa.
1: Brasil!
0: Não somente
1: Brasil!
0: Pra você, trabalhador.
1: Brasil!
0: E aí, pra você, trabalhadora do meu Brasil. Mandar um abraço em nome do Padim Mané para seus afilhadinhos que são. Fala, Eric Samuca. Fala, Maicon. Fala, Lucas Araújo. Alô, Eduardo. Alô, Everton. Alô, Enzo Gabriel. Alô, Diego Santos. Alô, Luan Felipe. Alô, Laura, Laís e Yuri. Alô, João Gabriel. Alô, Daniel. Alô, Carlos Daniel. Alô, Atu. Alô, Luana. Alô, Carol. Alô, Emily. Franciele. Alô, Lara Gabriela. Alô, Matheus Oliveira. Alô, Matheus Oliveira. Alô, Jacques Oliveira. Alô, Vitor Vinícius Everton. Alô, Joelso Gustavo. Alô, Jonathan. Alô, Wesley. Alô, Anderson Júnior. Alô, Bovig. Alô, João Henrique. Cauã Henrique. Cauã Silva. Alô, João Vitor. Alô, João Miguel. Enzo Araújo. Alô, João Pedro. Alô, Juan Felipe. Alô, Luiz Henrique. Alô, Tiago. Alô, Davi Lucas. E alô, um outro, Emanuel. Portanto, é a tropa de elite dos afilhadinhos do Padim Mané. Grande abraço, vocês. Mandar abraço também para a Coab 2. Alô, Elma Araújo. Alô, Roseilma. Alô, Rosé Dilma. Alô, Miranda. Alô, Vitória. Alô, Sofia. Alô, Maria Eduarda. Alô, Eduardo. Alô, Rosinaldo. Alô, Lara Gabriela. Alô, Juninho. Alô, Fernando. Alô, Adelma. Alô, Emanuele. Alô, Vitor. Alô, Ed Carlos. Alô, João Carlos. Alô, José Aldo. Alô, Rafaela Dicinha. Alô, Ângelo. Ângela. Alô, Rosalina. Alô, Fabiana. Alô, Socorro. Alô, Rosvaldo. Alô, Daniela. Alô, Daniel. Alô, Rafael. Alô, Eric Samuel. Alô, Mônica Aparecida. Alô, Maria Sofia. Alô, Zé Jane. Alô, Padre Evandro. Alô, Padre Everson. Alô, Padre Bento. Alô, Padre José Nildo. E alô, Padre Aloísio. Tropa de elite do Mané. Bom dia a vocês, bom dia a vocês. Obrigado pela companhia sempre, amiga. 7:22, 7:22. Mandar um alô aqui para Ranúbia. Alô, Lana. Alô, Josi. Alô, Nicim. Alô, Maicon. Aí na Capoeira do Garcia. Alô, vocês todos. Aí na Capoeira do Garcia. Grande abraço a vocês. Bom dia, bom dia, bom dia. Obrigado pelo apoio. Obrigado pelo carinho da audiência. Obrigado pelo rádio ligado. Sempre, sempre, sempre. 7:23. 7 horas. Mais de 23 minutos.
1: Brasil!
0: E aí, portanto, a
1: Brasil.
0: Informação da hora certa.
1: Brasil!
0: Alô, cidade!
1: Brasil.
0: Alô, cidade, Garanhuns!
1: Brasil!
0: Alô, cidade, Garanhuns, bom dia!
1: Brasil.
0: Alô, toda zona rural!
1: Brasil.
0: Alô, seus sítios! Alô,
1: Brasil.
0: Suas fazendas, agrovilas! Alô, seus povoados! Alô, seus distritos! Alô, São Pedro, alô, Miracica, alô, Iratama, obrigado vocês pelo rádio ligado, obrigado vocês pela companhia amiga, alô, você aí no seu automóvel, bom dia, obrigado pela carona, obrigado você aí no seu Uber, bom dia, obrigado pela carona, alô, você no seu táxi, aí, bom dia, obrigado pela carona, alô, mototaxistas, bom dia, obrigado pela
1: Brasil.
0: Carona de vocês, minha gratidão sempre, sempre, sempre.
1: Brasil.
0: 7:24 e
1: Brasil.
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1: Brasil.
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0: 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E aí, portanto, a informação da hora certa, não somente para você, trabalhador. E aí, pra você, trabalhadora do meu Brasil.
1: Brasil!
0: E atenção, a partir deste momento, as principais manchetes da violência pernambucana. Nas últimas 72 horas, da sexta-feira para sábado, sábado para domingo, e do domingo para esta segunda-feira, canal aberto, linha aberta, vamos até Jurema. Dupla em moto. Transporte da moto. Transporte da morte. Dois matadores montados no transporte da morte. Mata um homem a tiros dentro de um bala em Jurema. Dois matadores montados no transporte da morte. Mata um homem.

0: tiros dentro de um bar em Jurema. Detalhes a qualquer momento. Canal aberto, linha aberta. Vamos até Trindade.
1: Bronca.
0: Homem morto a pauladas.
1: Bronca.
0: Homem foi assassinado a pauladas. Após ameaçar. Pai do autor do crime em Trindade. Homem é morto a pauladas. Após essa vítima ameaçar. O pai do autor do crime em Trindade. Então quem matou este homem foi o filho do homem ameaçado. Quem matou este homem, que é o que era o ameaçador, foi o filho do ameaçado. Então o homem é morto a pauladas. Após ameaçar pai do autor do crime, foi lá em Trindade. Detalhes a qualquer momento. Alô, Buique. Homem agredido com tijoladas. E ele morre na zona rural do Buique. Detalhes a qualquer momento. Alô, Igarassu. Jovem encontrado morto com vários disparos de arma de fogo. Em área de mata, lá em Igarassu. Detalhes a qualquer momento. Vamos até Paulista. Desentendimento termina com homem morto a tiros em Paulista, Pernambuco. Desentendimento termina com homem morto a tiros em Paulista, Pernambuco. Detalhes a qualquer momento. Ainda em Paulista. Homem executado a tiros dentro de casa, lá no Cabo de Santo Agostinho. Homem é executado a tiros dentro de casa, lá no Cabo de Santo Agostinho.
2: Credo,
0: então essa matéria,
2: credo,
0: segunda, não tem nada a ver com Paulista. Foi no Cabo do Santo Agostinho que um homem foi executado a tiros dentro de sua própria casa. Detalhes a qualquer momento. Rio Formoso. Dois homens são executados após serem retirados de casa à força na zona rural do Rio Formoso. Dois homens foram retirados dentro de casa à força para a morte.
3: Pense num caba ruim.
0: Dois homens já foram retirados da força para morrer. Para serem executados.
3: Pense
0: num caba homens
3: ruim.
0: Tiveram encontro com a morte violenta. Dois homens foram arrancados, foram arrastados de dentro de casa para a morte. Dois homens são executados após serem retirados de casa à força. Na zona rural de Rio Formoso. Detalhes a qualquer momento. É, portanto, a violência pernambucana. Nas últimas 72 horas, homem encontrado morto com ferimentos graves dentro de Riacho, em Vitória de Santo Andão. Homem encontrado morto com ferimentos graves dentro de Riacho, em Vitória de Santo Andão. Detalhes a qualquer momento. Palmares, e atenção Palmares, dois elementos mataram um homem a tiros. Foi no engenho, em um engenho lá em Palmares. Dois homens, dois elementos mataram um homem a tiros lá em um engenho, lá no município de Palmares, Pernambuco. Detalhes a qualquer momento. E atenção, Capina. Homem é morto a facadas após uma discussão dentro de um bar em Capina. Discussão dentro de um bar em Capina levou um homem a ser assassinado com golpe de faca peixeira. O estrago foi grande. Praticamente um tonel de sangue derramado na área do crime. Na área desse crime. Foram muitas facadas. O estrago foi muito grande. Homem foi assassinado a facadas após uma discussão dentro de um bar lá em Capina. Detalhes a qualquer momento.

0: E atenção, homem é morto a tiros dentro de um carro em um posto de combustíveis em Nazaré da Mata. Mulher executada a tiros no Recife. Mais uma mulher assassinada em Pernambuco. Mais uma mulher tomba sem vida em Pernambuco. Ela foi executada a tiros lá na capital. Cadáver em estado de podridão foi localizado dentro de canavial. E atenção, cadáver em estado de podridão foi localizado dentro de canavial. E atenção, ex-presidiário foi executado a tiros ali no Cabo do Santo Agostinho. É a violência pernambucana nas últimas 72 horas. Elemento é detido por descumprir medida protetiva e ameaçar ex-esposa em cortês. Homem é morto a facadas e suspeito preso com a chave da moto da vítima em sua casa. Preste atenção, cabra foi assassinado a facadas e o suspeito foi preso com a chave da moto da vítima em sua casa. Suspeito de tráfico de drogas é preso pela Polícia Civil em Escada. Dois adolescentes, um de 15 anos, aliás, dois adolescentes de 15 anos, são encontrados mortos em área de mata, em Itapsuma. Dois adolescentes de 15 anos, idades iguais, são encontrados mortos em uma área de mata lá em Itapsuma. Essas e muitas outras já estão na violência pernambucana. E muitas dessas manchetes ainda serão notícias ao longo deste programa Combate. Maior porta-voz do rádio pernambucano. E agora 7:36. 7:36. Informação da hora certa.
1: Brasil!
0: Então, somente pra Brasil. Você, trabalhador.
1: Brasil!
0: E aí, pra você, trabalhador.
1: Brasil!
0: Ainda na pauta deste programa, as participações do repórter de Pernambuco, Adielson Galvão. E atenção para os seus destaques. Idoso morreu num acidente de trânsito em Serra Talhada. Servente de pedreiro foi executado em calçado. Homem morreu num acidente de moto em Caruaru. Essas, portanto, já estão em poder do repórter de Pernambuco, Adielson Galvão. Canal aberto, linha aberta daqui a pouco, direto da agência Rádio Web, o Alan Barbosa. Além dos outros destaques, ele classifica aqui o destaque principal. Presta atenção, ex-marido de Maria da Penha foi preso após entrevista. O ex-marido de Maria da Penha foi preso após entrevistas. Detalhes daqui a pouco, direto do Giro de Notícias, agência Rádio Web Brasília, para este programa Combate. Tá na pauta, tá na lupa. Tá na lupa, tá na pauta. Canal aberto, linha aberta. Vamos até o blog do grande jornalista Carlos Eugênio. E atenção para algumas manchetes. Fácil Net Futebol Clube apresenta projeto, elenco e comissão técnica. Clube Garanhuense participará do campeonato pernambucano, mas mandará jogos para Lajedo. E atenção, Fácil Net Futebol Clube apresenta projetos, apresenta elenco e comissão técnica. Clube Garanhuense participará do campeonato pernambucano, mas mandará jogos em Lajedo, porque aqui no centro ninguém quis

0: E eles fizeram uma grande reforma, profissionalizando o estádio lá em Lajedo. Então esses jogos serão realizados tão somente em Lajedo, dentro do campeonato pernambucano. Daqui a pouco detalhes daqui a pouco. E atenção, governo do estado amplia em 10 milhões investimentos da Maternidade Regional de Garanhões. Aditivo eleva contrapartida do estado para quase 25 milhões. Aditivo eleva contrapartida do estado para quase 25 milhões. Obra com recursos federais e estaduais na maternidade regional de Garanhões. 7h40 e ainda a vereadora do Recife e atual pré-candidata a deputada federal, Liana Cirne, ela traz o seguinte destaque: professores contratados, somente para professores contratados. Após representação de Liana Cirne, Tribunal de Contas do Estado determina fiscalização para cumprimento do piso dos professores contratados em Garanhões. Presta atenção, após representação de Liana Cirne, ela é uma vereadora do Recife e ela é pré-candidata a deputada federal. Então, depois que ela fez essa representação, Tribunal de Contas do Estado agora determina fiscalização para cumprimento do piso dos professores contratados aqui em Garanhões. 7h41. Garanhões promove campanha de multivacinação para crianças e adolescentes. E atenção, a atualização da caderneta. Garanhões promove campanha de multivacinação para crianças e adolescentes. Detalhes a qualquer momento. Essas e muitas outras ainda serão notícias ao longo deste programa Combate. Maior porta-voz do rádio pernambucano. Obrigado você, muito obrigado pelo rádio ligado. E obrigado você sempre pela companhia amiga. Olha, Vandilma Costa, ela chega por aqui. Bom dia, Pereira, bom dia. Jean Carlos Tenório Braz, ele chega por aqui. Bom dia, Pereira, bom dia, Mané.
1: Bom dia.
0: Bom dia a toda a equipe da Rádio 87 FM. Deus abençoe o dia de vocês. Vandilma Costa, Cícero Leite, grande abraço, amigo. Felicidades aí pra você. Bom dia, bom dia, bom dia. Bom dia, bom dia, Cícero Leite. O Hermínio Araújo chegando por aqui. Bom dia para os jornalistas Luiz Andrade Pereira Filho e toda a sua equipe aí do programa Combate. Alô, Mané, grande abraço.
1: Abraço, querido.
0: Nota 10 de Garanhuns e região. E que Deus os abençoe sempre.
1: Amém.
0: Sempre. Todos vocês, hoje e sempre, amém?
1: Amém.
0: Amém, amém. Brasil. Sempre amém. Obrigado a vocês, muito obrigado. Obrigado pelo
2: Brasil.
0: Obrigado pela companhia, Brasil. Sempre amiga. Gratidão, gratidão. Gratidão, gratidão. Gratidão, gratidão sempre. 7h43. Este, portanto, é o meu, é o seu. E é o nosso programa Combate. Daqui a pouco, Helenivaldo Pereira chegando e trazendo o seu balanço policial verdade. E agora canal aberto, linha aberta, canal aberto. Chamar repórter de Pernambuco com a sua primeira participação. E atenção para os o destaque: idoso morre num acidente de trânsito em Serra Talhada. É com ele, é com Adielson Galvão. Alô, você, amigo, seja bem-vindo. Detona!
3: Adielson Galvão, o repórter de Pernambuco.

0: O homem morreu num trágico acidente que aconteceu na BR-232, foi lá, na zona rural de Serra Talhada. A vítima, José Hamilton Ferreira de Souza, tinha 62 anos de idade. Tô aqui com o Hamilton Filho, né, que é filho do cidadão, mestre. Ele estava guiando uma motocicleta e um carro bateu na traseira da moto?
1: Isso foi o que aconteceu, né?
0: É 62 anos de idade. Tô aqui com o Hamilton Filho, né, que é filho do cidadão, mestre. Ele estava guiando uma motocicleta e um carro bateu na traseira da moto?
1: Isso foi o que aconteceu, né? Eu sou o filho mais novo dele, né? Moro em São Paulo, Sorocaba. E acordaram eu 7 horas da manhã com essa triste notícia, né? Que daí tinha ocorrido esse acidente, o carro colidiu na traseira da moto do meu pai e ele veio a óbito.
0: Ô, Hamilton Filho, mas você estava de férias lá em Serra Talhada, é isso? Ou você estava em Sorocaba quando ligaram para você?
1: Eu estava em Sorocaba, né? Eu tenho empresa lá em Sorocaba e na hora que me ligaram eu tinha acabado de acordar.
0: Chegasse a conversar com o pessoal da Polícia Rodoviária Federal, justamente na perspectiva de obter informações, enfim, qual a explicação do cara que colidiu na traseira da moto do teu pai?
1: Na verdade, eu não tive conversa com ninguém ainda, porque o avião desceu em Recife e até ontem mesmo, até hoje, eu tô aqui em Caruaru.
0: Então, nesse caso, você nem chegou aí lá para Serra Talhada, né? Você pegou o avião lá de Sorocaba até Recife. Em Recife, você desembarcou no avião e já veio direto aqui pro IML de Caruaru?
1: Isso mesmo.
0: E você disse que você é o filho mais novo do seu pai. Ele deixou quantos filhos?
1: 3 filhos.
0: Morava lá em Serra Talhada mesmo?
1: Morava em Serra Talhada.
0: Pô, cara, que tristeza pra você, né? Alguém telefonar pra você informando que o seu pai, infelizmente, acabou tendo um fim tão trágico.
1: Pois é, rapaz, muita tristeza.
0: Pois é, eu imagino, né, que o seu retorno lá pra Serra Talhada vai ser de muita dor, porque você vai voltar, só que... né, com o seu pai morto dentro do caixão, meu irmão.
1: Sempre que eu voltar em Serra Talhada, vai estar faltando alguma coisa lá, né?
0: Era muito querido e vocês eram muito unidos.
1: Com certeza.
0: Você falou que é proprietário de uma empresa lá em Sorocaba. Essa empresa é de quê?
1: A gente mexe com um centro de reciclagem.
0: Ou seja, você é um sertanejo que foi lá para o interior de São Paulo e graças a Deus, né, se deu bem lá no seu investimento, lá no seu negócio.
1: Sim.
0: Eu acredito que o seu pai se orgulhava muito de você, da sua trajetória.
1: Ah, dizia ele, né?
0: Pois é, a pena, né, meu irmão, tudo isso que aconteceu, mas enfim, como você é um cara bem estruturado, agora cuidar do restante da sua família, né?
1: Ah, com certeza, dá uma atenção para minha mãezinha, né, que morava sozinha com ele lá. E tentar confortar o coração dela o máximo.
0: Vai chamar ela para morar contigo lá em São Paulo?
1: Várias vezes já foi chamada, vamos ver agora, né, se ela vai querer ir.
0: Pois é, porque acredito que toda vez que ela olha lá pros cantinhos da casa dela, ela vê o companheiro de tantos anos, né?
1: Nossa, nem falo. Agora tá sozinha, né? Vamos ver se ela vai querer ficar com os filhos.
0: Que carro foi que colidiu na traseira da moto do teu pai?
1: Um Corolla.
0: O motorista permaneceu lá no local?
1: Permaneceu. Eu acho que ele nem teve como ir embora, porque a batida foi tão forte que eu creio que acionou até os airbags.
0: É do teu conhecimento se ele foi submetido ao teste de alcoolemia?
1: Não tô sabendo.
0: Nosso sentimento de pesar você e toda a família, viu?
1: Muito obrigado.
0: Ele morava onde lá, em Serra?
1: Serra Talhada.
0: Na cidade mesmo?
1: O rapaz do acidente?
0: O teu pai?
1: Sim, Serra Talhada.
0: Na cidade mesmo?
1: Na cidade.
0: Pois é, vivia de quê?
1: Ele tava indo pro sítio, né? Todo dia ele ia pra esse sítio, nesse horário, de 6 horas às 7 da manhã, e daí foi onde ocorreu o acidente.
0: Que era o passatempo dele.
1: É o caminho dele, né?
0: Pois é, gente, uma pena, né? Cidadão que infelizmente acabou tendo esse fim trágico, seu José Hamilton Ferreira de Souza, 62 anos de idade, corpo encaminhado aqui para o IML de Caruaru. A reportagem é de Adielson Galvão.

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0: 7:49. 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
3: 7:54.
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3: 7:58.
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2: 8 horas, pontualmente. E aí, a informação da hora certa. Aí, pra você, trabalhadora. E aí, pra você, trabalhadora do meu Brasil. Obrigado você, muito obrigado pelo rádio ligado. E obrigado você sempre pela companhia, amiga. E atenção, gente boa. 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

0: 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E agora, 8 horas a mais 2 minutos, eu disse, 8 horas 2 minutos. E aí, portanto, a informação da hora certa para você, trabalhador. E aí, para você, trabalhadora do meu Brasil. Canal aberto, linha aberta. Linha aberta, canal aberto. Chamar o repórter Enivaldo Pereira e o seu balanço policial verdade. Alô, você, Enivaldo. Detona aí, amigo.
1: Registrados 30 homicídios no fim de semana em Pernambuco. São 75 assassinatos neste mês de agosto. No ano de janeiro até agora, mataram no estado 1.711 pessoas. Em Caruaru, um rapaz foi assassinado por meio de espancamento no Parque 18 de Maio, na noite deste domingo. O crime aconteceu próximo da Feira do Troca. O SAMU foi acionado, mas a equipe encontrou a vítima já em óbito. Imagens de câmeras de monitoramento poderão ajudar a polícia a identificar os autores do crime, que pode ter ligação com as drogas. Este foi o segundo homicídio deste mês de agosto em Caruaru. Este ano, de janeiro até agora, mataram no município 81 pessoas. Em Bezerros, um homem foi assassinado a tiros na rua Barão de Caruaru, no bairro São Rafael, na noite deste domingo. A vítima, identificada como Jameson Marques de Andrade, de 34 anos, foi morta na presença da esposa. De acordo com a polícia, o rapaz possuía antecedentes criminais. De Caruaru, Helenivaldo Pereira. Registrados 30 homicídios no fim de semana em Pernambuco. São 75 assassinatos neste mês de agosto. No ano de janeiro até agora, mataram no estado 1.711 pessoas. Em Caruaru, um rapaz foi assassinado por meio de espancamento no Parque 18 de Maio, na noite deste domingo. O crime aconteceu próximo da Feira do Troca. O SAMU foi acionado, mas a equipe encontrou a vítima já em óbito. Imagens de câmeras de monitoramento poderão ajudar a polícia a identificar os autores do crime, que pode ter ligação com as drogas. Este foi o segundo homicídio deste mês de agosto em Caruaru. Este ano, de janeiro até agora, mataram no município 81 pessoas. Em Bezerros, um homem foi assassinado a tiros na rua Barão de Caruaru, no bairro São Rafael, na noite deste domingo. A vítima, identificada como Jameson Marques de Andrade, de 34 anos, foi morta na presença da esposa. De acordo com a polícia, o rapaz possuía antecedentes criminais. De Caruaru, Helenivaldo Pereira.
0: Exatamente, amigo. 8:08. 8 horas já mais 8 minutos. Aí foi Helenivaldo Pereira, direto de Caruaru, trazendo como sempre o seu balanço policial verdade. Amanhã de volta, amigo. Grande abraço, amigo. Obrigado pelo apoio. Obrigado sempre pela companhia, amiga. 8 horas já mais 8 minutos. E aí, portanto, a informação da hora certa. Então, somente pra você, trabalhador. E aí, pra você, trabalhadora.
2: Brasil!
0: Meu Brasil, dois elementos mataram um homem a tiros em um engenho lá de Palmares. Os matadores estavam montados no transporte da morte. A morte anda de moto. E os matadores tiraram a vida deste homem. Ele foi identificado como Marcelo de Lima. Ele tinha 41 anos.

anos. Ele foi assassinado a tiros na manhã da sexta-feira, dia 7/8, ali no Engenho Camivozinho. Ali no Engenho Camivozinho, lá na zona rural de Palmares, na Mata Sul de Pernambuco. Segundo informações colhidas pela polícia, Marcelo estava no local para realizar a retirada de cocos, quando foi surpreendido por dois homens que chegaram montados no transporte da moto. Os homens pararam, se aproximaram da vítima, não disseram uma só palavra, sacaram suas armas e aí arrocharam o dedo para cima. Essa vítima recebeu uma carga pesada de chumbo. A vítima ainda tentou fugir, mas acabou atingida ainda mais e morreu no local. Informações preliminares apontam que Marcelo foi atingido por pelo menos 5 disparos de arma de fogo. Portanto, uma carga pesada de chumbo. A polícia militar foi acionada, isolou toda a área até a chegada da equipe responsável pela perícia. Familiares relataram à polícia que Marcelo teria tido no passado envolvimento com drogas, segundo eles, como usuário, e já teria sido levado à delegacia pelo motivo das drogas. A família afirmou desconhecer eventual envolvimento atual da vítima com o tráfico de drogas. A verdade, mais a verdadeira, é que dois matadores chegaram montados no transporte da moto e os matadores não conversaram com a vítima, não disseram uma só palavra, sacaram suas armas e arrocharam o dedo para cima. Os autores e a motivação para este crime ainda são desconhecidas. O homicídio será investigado pela Polícia Civil. 8 horas já mais 11 minutos. E aí, portanto, a informação da hora certa. Então, somente para você. E atenção, mulher executada a tiros do Recife. Mulher de 34 anos. Ela foi assassinada a tiros lá no Recife, na Avenida Sul, ali no bairro São José, no Recife. De acordo com informações da polícia, vítima identificada como Eliane Conceição Lima da Silva. Ela estava sentada na calçada em frente à sua residência, onde morava, quando foi surpreendida por dois homens que chegaram montados no transporte da morte. A morte anda de moto. Dois homens que chegaram montados no transporte da morte. A morte anda de moto. Atenção, homens que não foram identificados ainda se aproximaram dessa mulher, não disseram uma só palavra, sacaram suas armas e aí arrocharam o dedo para cima. Essa mulher recebeu uma carga de chumbo pesada. Os suspeitos efetuaram diversos disparos de arma de fogo contra essa mulher. E depois eles fugiram no transporte da morte. Eliane foi atingida pelos tiros, não resistiu à carga pesada de chumbo e morreu. Seu óbito foi confirmado na Policlínica de Afogados. Caso foi registrado como homicídio. Está sendo agora investigado pela Força-Tarefa de Homicídios da Capital, vinculada ao Departamento.

0: proteção à pessoa, a famosa DHPP. Até o momento nada, até o momento na dica de nada, até o momento os matadores, até o momento os matadores já pegaram o beco, matadores já pegaram o beco, fugiram do transporte da morte, matadores já pegaram o beco, fugiram do transporte da morte, matadores pegaram o beco. Fugiram do transporte da morte. Estão aí gozando, sofrendo ainda da impunidade. Quanto a mulher foi pra vala. A mulher foi pra vala. Ela recebeu uma carga pesada de chumbo. Ela não resistiu e ela foi pra vala. 8:14. 8:14. E aí, portanto, a informação está hora certa, é com somente para você, trabalhador. E aí, para você, trabalhadora do meu Brasil. Obrigado, você, muito obrigado pelo rádio, obrigado. E obrigado você sempre pela companhia, sempre amiga. E atenção, chamar repórter de Pernambuco. Ele vem trazendo informações pra gente. Aqui e agora, e o destaque é o seguinte, servente de pedreiro foi executado em calçado, alô repórter, alô você detona.
1: Adielson Galvão, o repórter de Pernambuco.
2: Durante a noite desta quinta-feira, um servente de pedreiro foi executado com vários tiros, crime que aconteceu na rua 7 de setembro, lá na cidade de Calçado. A vítima, o Elenilson Isidoro de Melo, tinha 31 anos de idade. Estou aqui com o Erison, que é irmão da vítima, né? Veio para cá, para o IML de Caruaru, aguardar a liberação do corpo do irmão. O Erison, ele estava indo para onde, voltando de onde, quando acabou tendo esse fim tão trágico, amigo?
3: Olha, ele tinha saído com o pessoal, que já era de rotina, ele saía de manhã com esse pessoal, que eu particularmente não conheço, né, lá mesmo, de calçado, e tinha ido, segundo o pessoal, né, tinha saído para beber com esse pessoal. E aí, de lá da praça que eles estavam, ele saiu, foi para um outro local, que nessa rua 7 de setembro, e de lá foi quando aconteceu a fatalidade, né?
2: O cara, tu chegou a conversar com esse pessoal que estava com ele?
3: Não, eu soube da notícia, que eu moro aqui em Caruaru, né? Eu soube da notícia e aí já tinha ocorrido. Aí eu não cheguei ainda, na verdade, a ir pra lá, porque eu ia, quando eu ia pra lá, pra calçado, né? Aí o corpo, o pessoal da Polícia Científica já ia trazer pra cá. Aí eu ia ter que ir pra lá, voltar pra cá, digo, não, vou aguardar aqui, porque aí eu já faço a liberação pra poder ir pra calçada. Eu não cheguei nem a ir lá ainda, entendeu?
2: Ô, Erison, e como foi que tu tomaste conhecimento que o teu irmão havia sido assassinado?
3: Minha mãe, eu tava trabalhando, né? Tava trabalhando, e aí minha mãe me ligou. Aí eu digo, me liga nessa hora, que ela nunca liga cedo assim. Geralmente é mais na hora da tarde, da noite, né? Aí eu, quando atendi, ela disse, ó, ele tá sentado. Eu falei, tô, mãe, o que aconteceu? Ela falou, ó, é matado teu irmão. Aí eu digo, não acredito nisso, não. Aí foi quando, né, veio o baque, né?
2: É, talvez a chave para a polícia chegar na autoria esteja justamente em conversar com os companheiros dele, né, que saíram com ele para bebericar, porque pode ter se envolvido em alguma confusão em mesa de bar.
3: Exatamente, exatamente. Aí a gente não sabe exatamente, eu particularmente não conheço essas pessoas, né, como eu falei para o senhor, então a gente tem que ver exatamente sobre isso.
2: O cara, e como era teu irmão? Ele, quando bebia, era de ficar azogado, de ficar arranjando confusão, ou não, era um cara tranquilo?
3: Assim, ele era um pouco agitado, a gente não, né? Ele era um pouco agitado.
2: Pavio curto?
3: Era um pouco pavio curto, mas ele não era aquela pessoa, assim, que de fazer mal a ninguém, assim, sabe? Ele tinha o trabalho dele, inclusive.
2: Era só bocão?
3: Era. Ele falava muito, mas eu acredito que as pessoas também que ele andava, justamente essas pessoas que puxava ele pra esse lado, entendeu? Complicado.
2: Ou seja, mais companhias, né?
3: Mais companhias.
2: Se eu quero alguém que seja do bem, alguém para andar comigo, tem que ser alguém do bem, não pé de briga.

Exatamente. Infelizmente eles tinham essas companhias erradas. Minha mãe cansou de falar, de alertar ele sobre isso, entendeu? Mas infelizmente ele não conseguia, né? Ele recentemente também tinha terminado o relacionamento. Inclusive a pessoa que ele morava, né? A esposa dele lá viajou. E depois que ele deixou esse relacionamento, aí foi pior. Porque aí ele bebia muito, passou a beber muito, entendeu? Que ele não era de estar todo.

0: 117. Tem minha irmã lá de São Paulo também, que me ligou desesperada também, né? E a gente tá nessa.
1: É pena, né, gente? Rapaz que acabou tendo esse fim trágico, né? O servente de pedreiro Elenilson Isidoro de Melo, 31 anos de idade, assassinado com vários tiros na rua 7 de setembro, na cidade de Calçado, corpo encaminhado aqui para o IML de Caruaru. A reportagem é de Adielson Galvão.
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9: Oito e vinte e um.

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2: 8:25.

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2: Vinte e sete minutos. E aí, portanto,
3: Brasil,
2: a informação Brasil, da hora certa é pra você. Veja, portanto, o retrato falado da violência em Pernambuco durante esse período de fim de semana. É brincadeira, 30 pessoas assassinadas. É brincadeira, tá de brincadeira. 30 pessoas assassinadas no período de fim de semana aqui em Pernambuco. Agora já são 75 assassinatos neste mês de agosto. Em apenas 9 dias.
4: Credo.
2: Já mataram 75 pessoas.
5: Bronca.
2: Em 9 dias, porque o dia de hoje não conta. Dia de hoje só está começando. São 75 assassinatos neste mês de agosto. O ano todo, conforme Elenivaldo Pereira já divulgou, de janeiro até agora, já mataram no estado 1.711 pessoas. Já estamos caminhando para 2.000.
4: Credo.
2: 2.000 homicídios. Já estamos caminhando para 2.000 homicídios este ano aqui em Pernambuco. Até agora, 1.711 pessoas assassinadas em Pernambuco. É o retrato falado da violência pernambucana. Em Caruaru, um rapaz já foi assassinado por meio de espancamento. Já levamos para vocês essa informação. Foi ali no parque, 18 de maio. Portanto, é o retrato falado dessa violência do inferno aqui em Pernambuco. 30 pessoas, tá de brincadeira, rapaz. 30 pessoas assassinadas da sexta-feira para sábado. Sábado para o domingo. E do domingo para esta segunda-feira. 30 pessoas assassinadas.
4: Credo. Credo.
2: É brincadeira, meu amigo, é brincadeira, é brincadeira, é brincadeira, é brincadeira, meu amigo.
5: É bronca.
2: Pelo amor de Deus, é brincadeira.
5: É bronca.

0: 8 horas. Mais de 30 minutos. 8 horas de 30 minutos.
1: Brasil!
0: Canal aberto,
1: Brasil.
0: Aberto. Fala, meu povo! Fala, minha gente!
2: Bom dia, querido filho. Sou eu, Beatriz, dia, moradora Beatriz. Aqui do bairro da Várzea. Meu esposo entrou em contato com o senhor, que nós estamos precisando de ajuda para nós terminar nossa casinha, que a casa que nós moramos não é nossa. E ele mandou os vídeos pro senhor, a condição que a casa tá. Tinham 4 filhos, nós agora estamos sem condição de terminar a nossa. Ele é quem estava construindo, porque nós não temos condição de pagar um predeiro. Se o senhor puder colocar no ar para nos ajudar, eu agradeço. Vou estar deixando o número do telefone e o endereço da rua. O número do telefone é 87-996-59-8531. O endereço da rua é Rua Leandro Correia Maciel, bairro da Várzea. Bota aí no ar, Pereira. Muito obrigado. Que Deus lhe abençoe.
0: Tá bom, minha amiga. Desejo boa sorte aí pra vocês.
2: Bom dia, Pereira Filho. Sou eu, Beatriz, moradora aqui do bairro da Várzea. Meu esposo entrou em contato com o senhor, que nós estamos precisando de ajuda pra nós terminar nossa casinha, que a casa que nós moramos não é nossa. E ele mandou os vídeos pro senhor, a condição que a casa tá. Tinham 4 filhos, nós agora estamos sem condição de terminar a nossa. Ele é quem estava construindo, porque nós não temos condição de pagar um predeiro. Se o senhor puder colocar no ar para nos ajudar, eu agradeço. Vou estar deixando o número do telefone e o endereço da rua. O número do telefone é 87-996-59-8531. O endereço da rua é Rua Leandro Correia Maciel, bairro da Várzea. Bota aí no ar, Pereira. Muito obrigado. Que Deus lhe abençoe.
0: Boa sorte, amiga. Boa sorte, família. Olha, quem quiser ajudar essa família, entre em contato através desse telefone aí que foi anunciado. Ô, minha amiga, peça aí pro seu marido mandar digitado esse telefone aqui para o WhatsApp. Peça aí ao seu marido aí, ou você mesma, mandar esse telefone pelo WhatsApp, pra gente ficar divulgando aqui, viu? Para as pessoas entrarem em contato com vocês. As pessoas entrarem em contato com vocês, tá bom? Então essa família pobre tá construindo uma casinha, tá faltando material pra casinha, tá faltando material pra construir a casinha deles. Então, quem puder ajudar, ajuda. Geralmente, um quintal, alguém tem um tijolo ali junto. Geralmente, tem um saco de cimento assim na dispensa. Geralmente, tem uma pia que está no quintal, ali encostada. Geralmente, tem uma bacia de banheiro que está ali encostado ali também no quintal. E quem puder fazer a doação de material novo, também pode. Entendeu? Eu vou aguardar aqui o envio do telefone aí dessa família para a gente divulgar mais vezes, para que você entre em contato direto com a família. Não precisa entrar em contato comigo, não precisa entrar em contato com a rádio. Você que gosta de ajudar, você que gosta de fazer caridade, você que não gosta de ver o povo sofrendo, então você já liga direto para essa família e tenta ajudá-la de alguma forma, tá bom? Então eu peço aí que o cidadão escreva, mande aí pelo WhatsApp o telefone pra gente ficar divulgando por aqui, tá bom, amigo? Tá bom, amiga? Tá bom, família? Eu desejo boa sorte pra essa família. E eu espero que as janelas dos céus se abram. Eu espero que as janelas dos céus se abram em favor dessa família, tá bom? Olha, o telefone já chegou por aqui. O telefone já chegou por aqui. Quem quiser ajudar, quem gosta de ajudar, quem gosta de fazer caridade, quem gosta de ser humano, gosta de ajudar, então o telefone da família é o seguinte: é o 87, é o 9, é o 9659.

85-31. É 87-9. 96-59. 85-31. 87-9. 96-59. 85-31. Tá bom? Tá aí o telefone, o WhatsApp. Quem quiser ajudar essa família, tá aí. Entendeu? A família tá fazendo material para construção. Viu? E mais uma vez eu reforço. Pode ser material usado, pode ser material novo. De repente você tem ali um tijolo no quintal da sua casa, encostado por ali. Então, por que não fazer a doação? De repente você tem ali uma cerâmica que está encostada, você não vai precisar. Apenas você guardou, porque não vai mais precisar. Então, por que não fazer essa doação? De repente você tem uma pia aí encostada aí no quintal da sua casa, por que não fazer a doação? De repente você tem uma bacia sanitária aí no quintal da sua casa, por que não fazer a doação? Agora, se você quiser também fazer a doação de material novo, você também pode. Entre em contato com essa família. Não precisa entrar em contato comigo nem com a rádio. Entre em contato com essa família direto. 879-9659. 8531. 879-9659. 8531. A pessoa se diz grandemente agradecida já pelos olhos da fé. Agora 8:36. 8:36. E aí, passando a informação da hora certa. Aí, principalmente, pra você, trabalhador. Brasil. E aí, pra você, trabalhadora do meu Brasil. Brasil. Bom dia, amigo Pereira, bom dia. Brasil. Dedico essa programação a todos os ouvintes. Deixa a rádio e desejo uma excelente semana, com muita saúde, muita paz no trabalho. Já estou do trabalho, meu amigo, do município de Presidente Médici no estado de Rondônia, região norte do Brasil. Aqui é o Nelson Augusto Ferreira. Obrigado, meu amigo, você está muito longe, né, amigo? Está muito longe, muito longe. Está muito distante de todos nós. Está aí no estado de Rondônia. Alô, estado de Rondônia. Ele já está no trabalho. Ele está no município de Presidente Médici. Aí, município de Presidente Médici, do estado de Rondônia, região norte do Brasil. O nome aqui é Nelson Augusto Ferreira. Nelson Augusto Ferreira, obrigado, amigo. Seja sempre bem-vindo, amigo, aqui à Rede Programa. Aqui é a sua casa também, amigo. Obrigado pelo carinho da audiência, obrigado pelo rádio ligado. Tenha você sempre um bom dia, amigo. Tenha você sempre um bom dia. 8:38. 8:38. E aí, Brasil, portanto, a informação da hora certa. Brasil. Então, somente pra você, trabalhador. Brasil. E aí, pra você, trabalhadora do meu Brasil. Obrigado você, muito obrigado. Obrigado pelo rádio ligado e obrigado pela companhia sempre amiga. E atenção, canal aberto, linha aberta, canal aberto. Vamos até o blog do grande jornalista Carlos Eugênio. E atenção, após representação de Liana Cirne. Essa Liana Cirne é uma vereadora do Recife. Ela é pré-candidata a deputado federal. Ela representou, ela fez uma representação lá no Tribunal de Contas, e o próprio Tribunal de Contas do Estado já determina fiscalização para cumprimento do piso dos professores contratados aqui em Garanhuns. Blog do Carlos Eugênio, domingo, 9 de agosto do ano de 26. A luta da vereadora do Recife, candidata, a deputada federal Liana Cirne do PT, a luta pelo cumprimento do piso salarial nacional do magistério avançou para uma nova etapa. O Tribunal de Contas de Pernambuco, TCE Pernambuco, determinou que a situação denunciada do município de Garanhuns seja incluída

na programação de fiscalização da corte, com a realização de auditorias e inspeções em campo. A decisão monocrática assinada pelo conselheiro Valdeci Pascoal no processo Tribunal de Contas de Pernambuco, a 2610-1042-6, analisou a representação apresentada por Liana sobre o pagamento do piso aos professores contratados no município de Garanhões. Embora a cautelar não tenha sido concedida, o tribunal reconheceu a relevância da matéria e determinou um encaminhamento do processo à Diretoria de Controle Externo para que as denúncias sejam consideradas no planejamento das ações de fiscalização. Considero um avanço essa decisão, mesmo sem a cautelar. A questão será avaliada por meio de auditorias, inspeções em campo, dentro da programação de fiscalização do Tribunal de Contas de Pernambuco. Isso mostra que a nossa luta segue fazendo efeito. Vamos seguir lutando para garantir que a lei seja cumprida e que os professores contratados tenham seus direitos respeitados, afirmou Aliana Cirne. Segundo as informações divulgadas já por ela, professores contratados em Garanhões estariam recebendo cerca de 3.600 mensais, valor apontado como inferior ao piso nacional. As representações fazem parte de uma série de medidas adotadas por Liana Cirne em relação a mais de 50 cidades junto ao Tribunal de Contas do Estado de Pernambuco, ao Ministério Público de Pernambuco, ao Ministério Público do Trabalho da Sexta Região, relacionadas ao cumprimento do piso salarial e as condições de trabalho dos professores contratados temporariamente, com informações e imagens de toda a assessoria dessa vereadora do Recife, que chega aqui em Garanhões, dizendo ser pré-candidata à deputada federal e que já tomou as dores dos professores do município de Garanhões, professores contratados, e que, segundo ela, estariam recebendo menos do que o piso salarial. 8:42. 8:42. E aí, portanto, a informação da hora certa aí para você. E atenção, Garanhuns promove campanha de multivacinação para crianças e adolescentes. Blog do Carlos Eugênio, sábado, 8 de agosto de 2026. Garanhuns vivencia a campanha nacional de multivacinação durante todo este mês de agosto. O objetivo é atualizar a caderneta de vacinação de crianças e adolescentes menores de 15 anos, a fim de resgatar não vacinados, os não vacinados, ou completar esquemas de vacinação. Além da vacinação diária nas unidades básicas de saúde, as UBSs, e parcerias com as escolas, no sábado, dia 22, será realizado o dia de motivação ali nos parques Eucris Dourado e Luiz Carlos de Oliveira, bem como nas UBS. A campanha começa próximo dia 22, um dia de sábado, e vai até o dia 1º de setembro. Vai até o dia 1º de setembro. Para garantir a vacinação, é necessário apresentar a caderneta de vacinação e CPF, e no caso de vacinação escolar, a autorização assinada pelos pais. Todas as vacinas do calendário nacional de vacinação estarão disponíveis durante a campanha. São elas: BCG, tuberculose, difteria e tétano, hepatite A, hepatite B, DTP, poliomielite inativada, pneumocócica, e ainda tem a meningocócica.
e tantas outras.

0: Temos também ainda a febre amarela. Temos a influenza. Temos a Covid-19. Temos a tríplice viral. Sarampo, cachumba e rubéola. E temos ainda, vá. Temos a Covid-19. Temos a tríplice viral. Sarampo, cachumba e rubéola. E temos ainda a varicela DTP. DTP. Difteria, tétano e coqueluche. E HPV também. Então, tudo certo? Dia 22, um dia de sábado, será realizado o dia D de multivacinação nos parques Euclides Dourado e Luiz Cade Oliveira, bem como nas UBS. A campanha segue agora até o dia 1º de setembro, 8:45, canal aberto, linha aberta, canal aberto. Chamar repórter de Pernambuco com a sua última participação. Logo após eu chamo, direto da agência Rádio Web, Alan Barbosa. E o destaque principal do nosso Adielso Galvão é o seguinte: homem morreu num acidente de moto em Caruaru. E logo após, giro de notícias, Alan Barbosa traz o seguinte destaque: ex-marido da Maria da Penha é preso após entrevista. Canal aberto, linha aberta. Alô, repórteres. Alô, vocês detonam.
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2: Olha, gente, infelizmente, agora há pouco um rapaz morreu num trágico acidente que aconteceu aqui na VPS 140. É justamente essa rodovia que liga Caruaru, liga aqui a PA-95, né? Próximo ao Forró do Sibiu, o distrito de Serra Velha, né? Passando ali por Malhada de Pedra. Então a vítima estava aqui na PA-95, guiando uma motocicleta. De repente saiu da PA-95, pegou esse trecho aqui, pegou essa rodovia, né? E aí aqui perdeu o controle, acabou saindo da pista e colidiu ali naquele buraco, infelizmente morreu no local, né? Então, neste momento, a perícia sendo realizada aqui pela equipe do IC, o delegado Eduardo Sunaga já está por aqui também. Então, daqui a pouco o corpo será encaminhado para o IML aqui de Caruaru. Infelizmente, rapaz que acabou tendo esse fim trágico, identificado como Jefferson José do Vale, tinha 38 anos de idade. Morava no distrito de Serra Velha, né? Estava voltando para casa quando sofreu este acidente, guiando uma motocicleta. Daqui a pouco o corpo será encaminhado para o IML aqui de Caruaru.

Olá, estou chegando com mais um giro de notícias. Eu sou Alan Barbosa e você acompanha os destaques do momento. A polícia do Rio Grande do Norte prendeu Marco Antônio Herédia Viveiros, ex-marido de Maria da Penha. A detenção em Natal aconteceu por determinação do Ministério Público Estadual por descumprimento de medida protetiva. Viveiros concedeu entrevista a uma emissora de TV, onde abordou a tentativa de feminicídio contra Maria da Penha. Uma das determinações da justiça é que o ex da ativista não divulgue informações sobre o processo ou propague o nome de Maria da Penha e das filhas por qualquer meio de comunicação. Um bolão realizado em Fortaleza acertou as 6 dezenas da Mega Sena sorteada na manhã deste domingo. O valor total do prêmio é de 164 milhões de reais. Os números sorteados foram 2, 5, 10, 35, 40 e 53. Cada uma das 100 cotas do bolão vencedor custou R$ 405. O ministro-presidente do Tribunal Superior Eleitoral, Cássio Nunes Marques, afirmou neste domingo que desacreditar o sistema de votação é desconvidar o eleitor a comparecer às urnas. Nunes Marques participou da Corrida pela Democracia no Autódromo Internacional Nelson Piquet, em Brasília. O evento encerrou a Semana Nacional do Sistema Eletrônico de Votação. Atenção, professores e professoras! Inscrições gratuitas até o dia 15 de setembro.

0: a Olimpíada Nacional de Eficiência Energética. Podem participar estudantes do 8º e 9º anos do ensino fundamental e do 1º e 2º anos do ensino médio. Acesse onee.org.br, inscreva sua escola e participe. Uma iniciativa da ANEEL, coordenada pelo Instituto Abrade e realizada por 48 distribuidoras de energia elétrica. A Agência Nacional de Vigilância Sanitária, Anvisa, mandou recolher das prateleiras dos supermercados 6 marcas de sal. De acordo com a agência, os produtos eram vendidos sem regularização sanitária. As marcas proibidas são Quankton Ocean Salts, Sal Integral Quankton, Sal Perfeito, New Quantic, Endurance e Sal Marinho Integral. O Giro de Notícias é uma produção da Agência Rádio Web.
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3: 8:55.

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2: 11:56. 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
5: Vamos à Bíblia, palavra de Deus, lâmpada para os nossos pés e luz para os nossos caminhos. O texto bíblico está na carta de Paulo aos Gálatas, capítulo 4. Vou ler os versos 6 e 7. E porque vocês são filhos, Deus enviou o Espírito de seu Filho ao nosso coração. E esse Espírito clama: Abba, Pai. Assim você já não é mais escravo, porém filho. E sendo filho, também é herdeiro por Deus. A adoção é uma das iniciativas mais belas que nós podemos testemunhar na vida de uma pessoa. Quando alguém adota uma criança, não importa a sua origem, ela passa a ser tratada como filho ou filha. Não há mais um vínculo, não existe um vínculo biológico, não é? Mas há um laço muito mais profundo, que nasce do amor e da escolha. O ato de adotar é um gesto nobre e transformador, que transmite a mensagem de que a criança é preciosa, merece ser amada e tem um valor imenso para aqueles que a acolhem. Adoção é uma demonstração de compaixão e de um amor que transcende os laços sanguíneos. De maneira semelhante, Deus nos adota em sua família. Ele nos acolhe como filhos, mesmo quando estávamos perdidos no pecado. Antes éramos escravos do pecado, afastados de Deus, sem direito à sua herança. Mas ao aceitarmos Jesus como nosso Salvador, nós somos adotados por Deus e passamos a fazer parte da família divina. Não somos mais considerados estrangeiros ou inimigos, mas filhos e herdeiros de Deus, com direito a todas as bênçãos espirituais que o Senhor nos oferece. Ser filho de Deus ou filha de Deus é um privilégio imenso, que nós não podemos subestimar. Em nossa natureza humana e pecaminosa, muitas vezes nos desviamos do caminho. Você sabe disso, nós falhamos e nos sentimos indignos desse título de filho.

de filha. Contudo, mesmo quando erramos, Deus não retira de nós a sua paternidade. Ele nos ama de forma incondicional e, por meio de Jesus Cristo, ele nos oferece uma nova chance de vivermos como seus filhos. A nossa posição diante de Deus não depende dos nossos méritos, mas da sua bendita graça, da sua misericórdia. Precisamos refletir sobre o quanto esse título de filhos de Deus é significativo. Deus não nos vê como meros servos ou subordinados, mas como seus amados filhos. E como herdeiros, temos acesso à sua bondade, à sua paz, à sua salvação. Nossa vida aqui na terra pode ser cheia de desafios, mas a certeza de que somos filhos de um Pai amoroso nos dá a força que nós precisamos para seguirmos em frente, sabendo que a nossa herança é eterna. Portanto, nós devemos viver com gratidão e reverência, reconhecendo o imenso amor de Deus por nós e fazendo jus ao privilégio de sermos chamados seus filhos. O caminho para sermos dignos desse título não é fácil, mas com a ajuda de Deus, nós podemos viver de acordo com seus princípios, refletindo seu amor nesse mundo. Deus nos abençoe. Deus abençoe você, que cada dia mais você confie no Senhor e confie na sua palavra. E olha, se você quer, assim, quer ser um pai, uma mãe, segundo a vontade de Deus, buscando o auxílio divino para guiar a sua família, eu recomendo que você peça essa linda revista que está aqui, a revista Entre Família. Essa é uma edição da revista Esperança, dedicada à família, relacionamento conjugal, relacionamento...

Finalizando o Pop Brasil de hoje, o melhor do pop rock nacional tocou no seu rádio. Na minha companhia, foi um prazer enorme estar contigo. Ó, um grande abraço do amigo Jean Carlos. Até o próximo programa, gente. Até mais.

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Já estamos de volta com o Pop Brasil, melhor do pop rock nacional, aqui no som da sua rádio, na apresentação do teu amigo Jean Carlos. Vamos curtir mais sucesso aqui no nosso Pop Brasil.

melhor do pop rock nacional rola aqui no nosso Pop Brasil. Você curtindo comigo, Jean Carlos, os sucessos das maiores bandas e artistas nacionais no segmento pop rock, aqui no nosso Pop Brasil.

O nosso Pop Brasil de hoje vai ficando por aqui, agradecendo a sua audiência, a sua companhia. Desde já, o meu muito obrigado por ter passado essa hora completa com a gente. Um abraço do amigo Jean Carlos. Até o próximo programa. Até mais, gente.

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2: Vinte e quatro horas com você.
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É isso aí, já estamos de volta com o Pop Brasil, o melhor do pop rock nacional, tocando no seu rádio, espaço garantido para o melhor do rock brasileiro, o pop rock brasileiro, tocando aqui o som da melhor. Vamos lá, vamos curtir mais sucesso no nosso Pop Brasil.

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1: Aí você está curtindo aqui no som da melhor programação do seu rádio, o programa Pop Brasil, rolando o melhor do pop rock nacional, na apresentação do teu amigo Jean Carlos. Vamos lá, vamos conferir. Tem mais pop rock tocando pra você. É o Pop Brasil no ar.

0: O programa Pop Brasil faz uma pequena pausa, um pequeno intervalo e eu volto já já com mais um bloco e, é claro, com muito mais sucessos para você com o melhor do pop rock nacional. Não sai daí, hein? Volto rapidinho, rapidinho.
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Alô, alô, você que se liga aqui no Som da Melhor, tudo bem com você? Tudo na ordem? Tudo tranquilo? Eu sou o Jean Carlos, estou chegando agora com o melhor do pop rock nacional. É isso, tá começando o nosso Pop Brasil!

Você está curtindo o Pop Brasil, o melhor do pop rock nacional. Você confere por aqui as bandas, os artistas de renome nacional, aquelas conhecidas, as clássicas, aquelas nem tão conhecidas, rolando aqui no Pop Brasil. Vamos conferir.

0: Ok, você está curtindo o Pop Brasil. Vou fazer uma pequena paradinha por aqui, mas volto já já com mais um bloco e, é claro, nesse mesmo clima de sucesso, com o melhor do pop rock nacional, tá certo? Tá combinado? Não mexe na sintonia, volto já já.
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Alô, galera bonita, ligada aqui no som da melhor, na melhor programação do seu rádio. Tudo bem com você? Olha, tá começando agora mais um programa Pop Brasil. Nós vamos curtir, nessa hora que segue, o melhor do pop rock nacional. E aí, tá afim? Vamos lá, tá no ar o nosso Pop

O pop rock nacional tem seu espaço garantido aqui na nossa programação, aqui com o nosso Pop Brasil. E é claro, eu, Jean Carlos, quero te abraçar e te agradecer pela tua audiência. Vamos lá, vamos curtir mais pop rock com o nosso Pop Brasil.

Já já tem mais um bloco do nosso Pop Brasil, você curtindo com a gente aqui na melhor programação, melhor do pop rock nacional. Não sai daí, não mexe na sintonia. Volto já já com mais um bloco.

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E já voltamos com o Pop Brasil, rolando por aqui em uma hora de muito sucesso, o melhor do pop rock nacional, aqui é claro, na programação Líder em Audiência. E vamos que vamos de sucesso!

O som que é pop rola aqui no nosso Pop Brasil, o pop rock nacional. O melhor do pop rock nacional, tocando aqui na melhor programação do seu rádio comigo, Jean Carlos, que dedico para você mais um sucesso. Vamos curtir.

0: Já já tem mais um bloco do nosso Pop Brasil, você curtindo com a gente aqui na melhor programação, melhor do pop rock nacional. Não sai daí, não mexe na sintonia. Volto já já com mais um bloco.
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Já estamos de volta com o Pop Brasil, melhor do pop rock nacional, aqui no som da sua rádio, na apresentação do teu amigo Jean Carlos. Vamos curtir mais sucesso aqui no nosso Pop Brasil.

Aí você curtiu o som da Pitty. Agora nós vamos curtir aqui no Pop Brasil, Charlie Brown Jr.

O melhor do pop rock nacional rola aqui no nosso Pop Brasil. Você curtindo comigo, Jean Carlos, os sucessos das maiores bandas e artistas nacionais no segmento pop rock, aqui no nosso Pop Brasil.

Finalizando o Pop Brasil de hoje, o melhor do pop rock nacional tocou no seu rádio. Na minha companhia, foi um prazer enorme estar contigo. Ó, um grande abraço do amigo Jean Carlos. Até o próximo programa, gente. Até mais.

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Já estamos de volta com o Pop Brasil, melhor do pop rock nacional, aqui no som da sua rádio, na apresentação do teu amigo Jean Carlos. Vamos curtir mais sucesso aqui no nosso Pop Brasil.

melhor do pop rock nacional rola aqui no nosso Pop Brasil. Você curtindo comigo, Jean Carlos, os sucessos das maiores bandas e artistas nacionais no segmento pop rock, aqui no nosso Pop Brasil.

O nosso Pop Brasil de hoje vai ficando por aqui, agradecendo a sua audiência e a sua companhia. Desde já, o meu muito obrigado por ter passado essa hora completa com a gente. Um abraço do amigo Jean Carlos. Até o próximo programa. Até mais, gente.

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É isso aí, já estamos de volta com o Pop Brasil, o melhor do pop rock nacional, tocando no seu rádio, espaço garantido para o melhor do rock brasileiro, o pop rock brasileiro, tocando aqui o som da melhor. Vamos lá, vamos curtir mais sucesso no nosso Pop Brasil.

Aí você está curtindo aqui no som da melhor programação do seu rádio, o programa Pop Brasil, rolando o melhor do pop rock nacional, na apresentação do teu amigo Jean Carlos. Vamos lá, vamos conferir. Tem mais pop rock tocando pra você. É o Pop Brasil no ar.

0: O programa Pop Brasil faz uma pequena pausa, um pequeno intervalo e eu volto já já com mais um bloco e, é claro, com muito mais sucessos para você com o melhor do pop rock nacional. Não sai daí, hein? Volto rapidinho, rapidinho.
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Alô, alô, você que se liga aqui no Som da Melhor, tudo bem com você? Tudo na ordem? Tudo tranquilo? Eu sou o Jean Carlos, estou chegando agora com o melhor do pop rock nacional. É isso, tá começando o nosso Pop Brasil.

Você está curtindo o Pop Brasil, o melhor do pop rock nacional. Você confere por aqui as bandas, os artistas de renome nacional, aquelas conhecidas, as clássicas, aquelas nem tão conhecidas, rolando aqui no Pop Brasil. Vamos conferir.

0: Ok, você está curtindo o Pop Brasil. Vou fazer uma pequena paradinha por aqui, mas volto já já com mais um bloco. E é claro, nesse mesmo clima de sucesso, com o melhor do pop rock nacional, tá certo? Tá combinado? Não mexe na sintonia, volto já já.
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Alô, galera bonita, ligada aqui no som da melhor, na melhor programação do seu rádio. Tudo bem com você? Olha, tá começando agora mais um programa Pop Brasil. Nós vamos curtir, nessa hora que segue, o melhor do pop rock nacional. E aí, tá afim? Vamos lá, tá no ar o nosso Pop

tem seu espaço garantido aqui na nossa programação, aqui com o nosso Pop Brasil. E é claro, eu, Jean Carlos, quero te abraçar e te agradecer pela tua audiência. Vamos lá, vamos curtir mais pop rock com o nosso Pop Brasil.

0: Já já tem mais um bloco do nosso Pop Brasil, você curtindo com a gente aqui na melhor programação, melhor do pop rock nacional. Não sai daí, não mexe na sintonia. Volto já já com mais um bloco.
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E já voltamos com o Pop Brasil, rolando por aqui em uma hora de muito sucesso, o melhor do pop rock nacional, aqui é claro, na programação Líder em Audiência. E vamos que vamos de sucesso!

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O som que é pop rola aqui no nosso Pop Brasil, o pop rock nacional. O melhor do pop rock nacional, tocando aqui na melhor programação do seu rádio comigo, Jean Carlos, que dedico para você mais um sucesso. Vamos curtir.

0: Já já tem mais um bloco do nosso Pop Brasil, você curtindo com a gente aqui na melhor programação, melhor do pop rock nacional. Não sai daí, não mexe na sintonia. Volto já já com mais um bloco.
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Já estamos de volta com o Pop Brasil, melhor do pop rock nacional, aqui no Som da Sua Rádio, na apresentação do teu amigo Jean Carlos. Vamos curtir mais sucesso aqui no nosso Pop Brasil.

Aí você curtiu o som da Pitty. Agora nós vamos curtir aqui no Pop Brasil, Charlie Brown Jr.

melhor do pop rock nacional rola aqui no nosso Pop Brasil. Você curtindo comigo, Jean Carlos, os sucessos das maiores bandas e artistas nacionais no segmento pop rock, aqui no nosso Pop Brasil.

Finalizando o Pop Brasil de hoje, o melhor do pop rock nacional tocou no seu rádio. Na minha companhia, foi um prazer enorme estar contigo. Ó, um grande abraço do amigo Jean Carlos. Até o próximo programa, gente. Até mais.

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Já estamos de volta com o Pop Brasil, melhor do pop rock nacional, aqui no som da sua rádio, na apresentação do teu amigo Jean Carlos. Vamos curtir mais sucesso aqui no nosso Pop Brasil.

melhor do pop rock nacional rola aqui no nosso Pop Brasil. Você curtindo comigo, Jean Carlos, os sucessos das maiores bandas e artistas nacionais no segmento pop rock, aqui no nosso Pop Brasil.

O nosso Pop Brasil de hoje vai ficando por aqui, agradecendo a sua audiência, a sua companhia. Desde já, o meu muito obrigado por ter passado essa hora completa com a gente. Um abraço do amigo Jean Carlos. Até o próximo programa. Até mais, gente.

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É isso aí, já estamos de volta com o Pop Brasil, o melhor do pop rock nacional, tocando no seu rádio, espaço garantido para o melhor do rock brasileiro, pop rock brasileiro, tocando aqui no Som da Melhor. Vamos lá, vamos curtir mais sucesso no nosso Pop Brasil.

Aí você está curtindo aqui no som da melhor programação do seu rádio, o programa Pop Brasil, rolando o melhor do pop rock nacional, na apresentação do teu amigo Jean Carlos. Vamos lá, vamos conferir. Tem mais pop rock tocando pra você. É o Pop Brasil no ar.

0: O programa Pop Brasil faz uma pequena pausa, um pequeno intervalo e eu volto já já com mais um bloco e, é claro, com muito mais sucessos para você com o melhor do pop rock nacional. Não sai daí, hein? Volto rapidinho, rapidinho.
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Alô, alô, você que se liga aqui no Som da Melhor, tudo bem com você? Tudo na ordem? Tudo tranquilo? Eu sou o Jean Carlos, estou chegando agora com o melhor do pop rock nacional. É isso, tá começando o nosso Pop Brasil.

Você está curtindo o Pop Brasil, melhor do pop rock nacional. Você confere por aqui as bandas, os artistas de renome nacional, aquelas conhecidas, as clássicas, aquelas nem tão conhecidas, rolando aqui no Pop Brasil. Vamos conferir.

0: Ok, você está curtindo o Pop Brasil. Vou fazer uma pequena paradinha por aqui, mas volto já já com mais um bloco e, é claro, nesse mesmo clima de sucesso com o melhor do pop rock nacional, tá certo? Tá combinado? Não mexe na sintonia, volto já já.
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Alô, galera bonita, ligada aqui no som da melhor, na melhor programação do seu rádio. Tudo bem com você? Olha, tá começando agora mais um programa Pop Brasil. Nós vamos curtir, nessa hora que segue, o melhor do pop rock nacional. E aí, tá afim? Vamos lá, tá no ar o nosso Pop.

O Pop Rock Nacional tem seu espaço garantido aqui na nossa programação, aqui com o nosso Pop Brasil. E é claro, eu, Jean Carlos, quero te abraçar e te agradecer pela tua audiência. Vamos lá, vamos curtir mais Pop Rock com o nosso Pop Brasil.

0: Já já tem mais um bloco do nosso Pop Brasil, você curtindo com a gente aqui na melhor programação, melhor do pop rock nacional. Não sai daí, não mexe na sintonia. Volto já já com mais um bloco.
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E já voltamos com o Pop Brasil, rolando por aqui em uma hora de muito sucesso, o melhor do pop rock nacional, aqui é claro, na programação Líder em Audiência. E vamos que vamos de sucesso!

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Brasil. O som que é pop rola aqui no nosso Pop Brasil, o pop rock nacional. O melhor do pop rock nacional, tocando aqui na melhor programação do seu rádio comigo, Jean Carlos, que dedico para você mais um sucesso. Vamos curtir.

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0: Já já tem mais um bloco do nosso Pop Brasil, você curtindo com a gente aqui na melhor programação, melhor do pop rock nacional. Não sai daí, não mexe na sintonia. Volto já já com mais um bloco.
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Já estamos de volta com o Pop Brasil, melhor do pop rock nacional, aqui no som da sua rádio, na apresentação do teu amigo Jean Carlos. Vamos curtir mais sucesso aqui no nosso Pop Brasil.

Aí você curtiu o som da Pitty. Agora nós vamos curtir aqui no Pop Brasil, Charlie Brown Jr.

melhor do pop rock nacional rola aqui no nosso Pop Brasil. Você curtindo comigo, Jean Carlos, os sucessos das maiores bandas e artistas nacionais no segmento pop rock, aqui no nosso Pop Brasil.

Finalizando o Pop Brasil de hoje, o melhor do pop rock nacional tocou no seu rádio. Na minha companhia, foi um prazer enorme estar contigo. Ó, um grande abraço do amigo Jean Carlos. Até o próximo programa, gente. Até mais.

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Já estamos de volta com o Pop Brasil, melhor do pop rock nacional, aqui no Som da Sua Rádio, na apresentação do teu amigo Jean Carlos. Vamos curtir mais sucesso aqui no nosso Pop Brasil.

melhor do pop rock nacional rola aqui no nosso Pop Brasil. Você curtindo comigo, Jean Carlos, os sucessos das maiores bandas e artistas nacionais no segmento pop rock, aqui no nosso Pop Brasil.

O nosso Pop Brasil de hoje vai ficando por aqui, agradecendo a sua audiência e a sua companhia. Desde já, o meu muito obrigado por ter passado essa hora completa com a gente. Um abraço do amigo Jean Carlos. Até o próximo programa. Até mais, gente.

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É isso aí, já estamos de volta com o Pop Brasil, o melhor do pop rock nacional, tocando no seu rádio, espaço garantido para o melhor do rock brasileiro, pop rock brasileiro, tocando aqui o som da melhor. Vamos lá, vamos curtir mais sucesso no nosso Pop Brasil.

Aí você está curtindo aqui no som da melhor programação do seu rádio, o programa Pop Brasil, rolando o melhor do pop rock nacional, na apresentação do teu amigo Jean Carlos. Vamos lá, vamos conferir. Tem mais pop rock tocando pra você. É o Pop Brasil no ar.

0: O programa Pop Brasil faz uma pequena pausa, um pequeno intervalo e eu volto já já com mais um bloco e, é claro, com muito mais sucessos para você com o melhor do pop rock nacional. Não sai daí, hein? Volto rapidinho, rapidinho.
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Você está curtindo o Pop Brasil, melhor do pop rock nacional. Você confere por aqui as bandas, os artistas de renome nacional, aquelas conhecidas, as clássicas, aquelas nem tão conhecidas, rolando aqui no Pop Brasil. Vamos conferir.

0: Ok, você está curtindo o Pop Brasil. Vou fazer uma pequena paradinha por aqui, mas volto já já com mais um bloco e, é claro, nesse mesmo clima de sucesso com o melhor do pop rock nacional, tá certo? Tá combinado? Não mexe na sintonia. Volto já já.
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Alô, galera bonita, ligada aqui no som da melhor, na melhor programação do seu rádio. Tudo bem com você? Olha, tá começando agora mais um programa Pop Brasil. Nós vamos curtir, nessa hora que segue, o melhor do pop rock nacional. E aí, tá afim? Vamos lá, tá no ar o nosso Pop Brasil.

O pop rock nacional tem seu espaço garantido aqui na nossa programação, aqui com o nosso Pop Brasil. E é claro, eu, Jean Carlos, quero te abraçar e te agradecer pela tua audiência. Vamos lá, vamos curtir mais pop rock com o nosso Pop Brasil.

0: Já já tem mais um bloco do nosso Pop Brasil, você curtindo com a gente aqui na melhor programação, melhor do pop rock nacional. Não sai daí, não mexe na sintonia. Volto já já com mais um bloco.
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E já voltamos com o Pop Brasil, rolando por aqui em uma hora de muito sucesso, o melhor do pop rock nacional, aqui é claro, na programação Líder em Audiência. E vamos que vamos de sucesso!

Brasil, o pop rock nacional, o melhor do pop rock nacional, tocando aqui na melhor programação do seu rádio comigo, Jean Carlos, que dedico para você mais um sucesso. Vamos curtir.

0: Já já tem mais um bloco do nosso Pop Brasil, você curtindo com a gente aqui na melhor programação, melhor do pop rock nacional. Não sai daí, não mexe na sintonia. Volto já já com mais um bloco.
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Já estamos de volta com o Pop Brasil, melhor do pop rock nacional, aqui no som da sua rádio, na apresentação do teu amigo Jean Carlos. Vamos curtir mais sucesso aqui no nosso Pop Brasil.

0: a primeira vez que eu tô tendo.
1: Na minha época tinha, porque eu era muito evoluído na parte de ajudante de predeiro, quando eu fui. Então eu era considerado um engenheiro de ajudante de predeiro, né? E a gente pedia, ia numa bodega, comprava uma bolsa de pão desse tamanho, comprava metade de mortadela e vinho doce e jatobá. Aí sentava lá, era a hora da merenda, ali por volta das 3 horas da tarde, e sentava o dentro, ó, teco, teco, teco, teco. E ali, quando a gente às vezes fazia serão, comia com força. Hoje em dia, o camarada vê numa construção os camaradas pedindo pizza.
0: É.
1: Pedindo aquele burgui-burgui, como é o nome, aqueles bichão.
0: É hambúrguer, né?
1: Parece um cururu,
0: é
1: um né?
0: Hambúrguer,
1: Aquilo ali não dá sustância, não, por isso que os cabas é tudo fofo.
0: É.
1: Tudo fofo.
0: Tem que comer o quê? Um feijão com farinha,
1: aquilo
0: né?
1: Aquilo ali tem que comer, aí bem cedo, eu mesmo, eu como um prato de feijão com farinha e carne, bem cedo, viu? Eu como.

0: Eu como um prato de feijão com farinha e carne. Eu gosto daquelas.
1: Qual carne o senhor costuma comer assim? De
0: carne
1: bode?
0: De porco. Carne de porco, ou então carne de boi e passarinha. Você
1: passarinha,
0: paga uma, meu filho.
1: Porque a passarinha não é a língua do boi que o povo fala, né? É o baço.
0: Não, é o baço. Vai me ser, pega aquela passarinha, assa ela bem assada. Primeiro você dá um stein nela. Que é pra ela ficar.
1: Pra ela salgar também, né?
0: Ela é boa, e que você quer ver boa a passarinha, ela tem que ser torrada na banha de porco.
1: E é?
0: É na banha de porco.
1: Mas precisa escaldar ela, não?
0: Não, é
1: também, né?
0: Ela é boa, e que você quer ver boa a passarinha, ela tem que ser torrada na banha de porco.
1: E é?
0: É na banha de porco.
1: Mas precisa escaldar ela, não?
0: Não, é bom escaldar. É, né? Você escarda e tira uma pelezinha que ela tem transparente. E na banha de porco, vai me ser assa. E eu vou dizer uma coisa, meu filho. Aí meu filho pega. Outra coisa boa que quer ver bom, ela assada, é na folha de bananeira, viu? Aí você...
1: Mas aí dificulta, Rogerinho, que nem todo mundo tem folha de bananeira em casa, né?
0: Sim, mas aí a pessoa só pode arrumar, meu filho, tu dificuldade da pessoa.
1: Folha de bananeira é a folha da banana.
0: A da banana.
1: Da isso. Banana.
0: Da banana, a folha da
1: bananeira, né? Que da banana.
0: Isso, tá bom. É da bananeira, é. Ah, pois aí vai me ser, faz, torra aquilo, fica bom demais. Olha, um churrasco de piaba, nunca tu foi. Nunca, meu filho, foi um churrasco de piaba.
1: Não,
0: meu
1: nunca
0: filho
1: fui,
0: não sabe
1: não,
0: que é
1: não,
0: bom, não.
1: Não, filho, não.
0: Meu filho, é a coisa mais linda do mundo, aquelas piabinhas assando.
1: Olha, mas o churrasco como? Na brasa? Como é que é essa piabinha?
0: Na brasa, no espeto.
1: Tão pequenininha.
0: É, as piabinhas desse tamanho, aquelas pilombetas.
1: Mas tem aquelas outras pequenininhas, como é que chama aquela outra? Pequenininha.
0: Que é a piabinha.
1: Piabinha. Ela é boa, com farinha.
0: É aquilo com farinha, torradinha, aquilo é bom, piabinha, com cuscuz, olha. Então você levanta bem cedo, você come um prato de cuscuz. Cuscuz de fuba, viu?
1: Não é o flocão, não,
0: é,
1: né?
0: Não é o flocão, não. Flocão, ele é bom, mas ele, o peito é fofo. Agora, tu quer ver um cuscuz bom, é o de fuba.
1: É cuscuz... o que faz curau.
0: É isso. Você chega ali no mercado de farinha e tem aquele sacão de fuba, chega aí a malerinha, que é o mi bruto mesmo, sim, ralado. Aí, vai me ser, pode comprar. Faça, eu vou lhe ensinar o modo de preparar. Vai me ser pegar aquela fuba, borrifa ele com água morna. Borrifa ele com água morna e deixa passar ali.
1: Porque ele vai ficar feito uma argamassa, é?
0: É, não, não muito molhado, só borrifado.
1: Sim.
0: E deixa ele descansar ali por cerca de 40 minutos, uma hora. Depois vai mexer. Se puder comprar uma panela de barro, o cuscuz feito num pano, ele é melhor. Você bota num pano e aí tu vai ver o que é um cuscuz forte. Aí vai me ser, bota ali um moinho, uma grafinha por riba, aquelas piabinhas, ou então a passarinha. Se não tiver a passarinha, pode ser a chaique.
1: Sim.
0: A ceará de chaique, o peixe, aquele peixe seco, tem um peixe seco, parece bacalhau, muito bom também. Então, vai me ser, vai ter uma comida sustança, vai trabalhar até meio-dia. Quando for meio-dia, vai me ser, chega em casa. O povo de hoje em dia não sabe comer. O povo hoje em dia come de prato. Lá nós comíamos numa bacia, parecendo isso aqui, ó. Uma bacia grande. Aí arrocha feijão, tome feijão na bacia, bota, arrocha aquele paiol de feijão, farinha, arroz. Tu acredita que eu vim começar a comer arroz depois de 16 anos de idade?
1: Mas por quê? Por causa das condições ou porque o senhor não...
0: Era as condições, né? Difíceis.
1: Porque naquela época o arroz não era igual hoje, não. Que é um arroz parbolizado, que é mais selecionado,
0: hoje,
1: né?
0: Hoje é um arroz despombalizado.
1: Parbolizado.
0: Arroz de ser, sim, esse arroz parbolizado, arroz não sei o quê, arroz não sei o que lá. Não, não, na nossa época, pra tu ter ideia, eu sou de uma época que o arroz... O arroz, ele vinha... Na paia, pra gente despopar no pilão, tirar a paia. Aí aquele bicho, quando cozinhar, aparecia uma argamassa. A gente botava aquele prato de feijão com farinha, aquele feijão cozinhado, com ureia de porco, com pé de porco, com tripa, com bucho. É um feijão forte e medonho. E o cardo chega, é bom.
1: E coaeira também, né?
0: Coaeira. Vai me ser, chega a ver, pode olhar que nós era tudo do bucho quebrado e ruliço. Era. E aguentava trabalhar o dia todinho sem
1: corpo mole, né?
0: Sem negar fogo. Você vê que os velhos de antigamente, casa quando tinha 15 meninos, era pouco.

0: porque os velhos era
1: fogoso, né?
0: Era fogoso, virado na febre do rato, cocoró, tu é doido, era menina perder de vista. Era menino pro perto, era menino pro bexiga. Você chegava numa escada, numa casa, parecia aquela escadinha assim, ó, toc, toc, toc, toc, até chegar o último de riba, de menino.
1: E tudo saudável.
0: Tudo saudável, os meninos. A única coisa que nós tínhamos quando era pequeno, olha, veja só, era boqueira, as doenças de antigamente. Boqueira, pioi.
1: Mas por que pegava boqueira?
0: Era uma doença de boca que tinha. Eu tive uma boqueira quando era pequeno que infartou dois dedos pra minha boca chegar na azureta, acredita?
1: Misericórdia.
0: Foi. Foi, então, não é verdade.
1: E ficava o quê? Vermelha, né? Vermelha.
0: Ia cortando na boca, cortando. Ah. Fartava dois dedos. Aí curei com leite de velame. Repara, não tem remédio.
1: Velame é um mato.
0: Velame é aquele mato que a gente tira a cimento pra dar azulão, quem cria azulão, né? Passarinho gosta demais. Aí, azulão, cravina, cabeça de lenço. Aí, o que era que nós fazia? Ó, deixa eu mandar alô pra meu amigo Pedro, rapaz, olha. Meu amigo Pedrão, ligado no 87. Eita, Pedro, que é garçom dos bons. Chega cedo, né, Pedro? Olha, Pedro, Sandra, tudo ligado no 87. Aí, sim, como eu tava dizendo. Aí a gente pegava, comecei a botar o leite de velame. Aí coisava. Outra doença que tinha antigamente, dordói. Né?
1: Dordói é que dava no oi? Dordói é o que deixa o oi inchado.
0: Isso, dordói deixa o oi do camarada inchado.
1: O que parece, é o tessol, é?
0: O zóio fica assim, meu filho, aquelas bolsas de água ele fechado, aí pra descolar o zóio, pois me sei, saía no tato, chegava lá fora, o cabo urinava na mão e lavava. Urina quente, aí lavava. Aí quando descolava, chega de si, aquela água quente, sabe? Dessa, né? Era o dordói.
1: Hoje aí, não tem mais isso, né?
0: Não tem mais não, era o dordói. Aí outra doença que tinha muito, furunco, que você chama, é cabeça de prego. E a cabeça de prego, ela só escolhe os cantos terríveis. Ela escolhe debaixo do sovaco,
1: perto da beira do oiti,
0: isso, é. Na viria, na junta dos pés, na bunda, que é pro cabo se sentar de banda. Eu nunca vi um negócio daquele, não, tu acredita? Aí outra doença que tinha, que não tem mais, catapora.
1: Extinguiu, não foi?
0: A catapora, ela ainda andou dando em pessoas até ali no meiado ali. De 2003, 2004. Depois disso eu nunca mais ouvi falar. Mas dava catapora, outra doença medonha que Ave Maria. Aí, e tinha cachumba. Tu sabe que eu tive cachumba e mamãe pendurou eu de que casa de sítio não é estucada, é feito casa de luz, né?
1: Sim.
0: De rua. Aí tem aquelas cumieiras. Tu sabe o que é cumieira?
1: A cumieira,
0: né?
1: Da casa, né?
0: É cumieira da casa e aquelas linhas que passam no meio da casa. Aí sim, mamãe pegou, botou a cama de baixo. Botou um zapiador de apiar vaca e pendurava, e eu ficava de cabeça de pé pra riba. Porque se a cachumba descesse pros quiba, já era o homem.
1: Matava, né?
0: Não, já era. Não, não é que matava, é que o caba já era. Se ela descer pros
1: sim, entendi agora.
0: Pros possuídos, pronto. Já era. A cachumba já era. Aí o que é que acontece? A gente. Isso tudo na nossa época, isso tudo era quando nós era pequeno, né? Era as doenças, aí tinha o e pioi lenda, Ave Maria, viu? E lombriga, que o que mais nós tinha era lombriga, um menino tudo com bucho quebrado. Tudo com bucho quebrado, os meninos da época. Era tudo barrigudozinho, rapaz. Era resenha. Mas a gente era o povo era mais. As coisas eram mais diferentes, né? Era das coisas de hoje em dia.
1: Era, e hoje, por exemplo, eu tô com a gripe já faz o quê? Mais de 8 dias, né? O senhor também tá meio.
0: Tô,
1: resfriado, né?
0: Foi, eu só não tô mais lascado porque.
1: Eu vi o senhor tomando uma garrafada.
0: Tô agarrafado, tu viu?
1: Vi.
0: Ei, aquela garrafa.
1: Aquela é de quê?
0: Aquilo ali é a garrafada de bom, aquela garrafada da boa, aquilo ali deixa o caba animado, disposto, fogoso, virado num
1: Siri
0: no
1: bode, lata.
0: No bode pai de chiqueiro. Mas tem outras garrafadas boas, tem uma em simpatia. Falando em simpatia, antigamente tinha as simpatias, né, Cocoroto?
1: Era, o povo fazia muito, né? Tinha muito aquele negócio, por exemplo, pra descobrir, como é que fala... A mãe queria saber se o menino era menino ou menino. Era, cortava o coração da galinha. Como era aquilo? Era a moela, não sei.
0: Cortava o coração da galinha. Né? Tinha várias simpatias para saber se era homem ou se era menino. E também, viu, tinha outra coisa também. As coisas, quando ia casar uma mulher.

0: antes de casar e tinha.
1: Pra saber se era moça?
0: Dormia do noivo pra saber se era moça.
1: E era fazer o quê? Era,
0: eu sei dos negócios, eu não vou nem dizer aqui não, mas eu sei.
1: Fazer o quê? Como era que descobria?
0: Descobria, tem uns negócios pra saber se tem a dos negócios do bico do mamilo.
1: E é, né? eu quero saber como é que faz essa.
0: Não,
1: hoje isso nem importa mais, né? É. Hoje não é.

0: o que era que fazia no fogão?
1: O fogão tinha que estar aceso, isso antes do sol se pôr. Isso ali por volta, por exemplo, digamos que o sol vai se pôr, tem essa época do ano, o sol se põe um pouco mais cedo, né?
0: É, ele tem aquela questão do...
1: Tem época que ele se põe mais tarde, aí você tem que esperar ali, quando fartar 3 dedos pro horizonte, pro sol se pôr, aí começa o ritual, antes do sol se pôr, e aí são feitos 3 testes, se no último teste... Que terminar o primeiro teste.
0: Então bateu. São 3 dias seguidos, é?
1: Não, só em um dia só.
0: Um dia só.
1: Primeiro teste, isso numa sexta-feira. Primeiro teste. Aí já foi-se embora um dedo do sol.
0: Sim.
1: Segundo teste, foi-se embora mais um dedo do sol. Aí você olha pro horizonte e mede 3 dedos
0: assim. No sol, o dedo.
1: É, fecha o olho assim e faz assim, ó. Ah. Falta 3 dedos pra ele se pôr. É a simpatia do povo de antigamente. Só as mulheres faziam, só juntar só as mulheres. Aí fazia a simpatia, aí era feito, com um cadarço do pé direito, do pé esquerdo.
0: Do noivo.
1: Do noivo. O outro é feito com outro cadarço do pé direito do pai da noiva. E o outro é feito com um cadarço do avô da noiva. O cadarço esquerdo, tudo com cadarço esquerdo. Aí faz a simpatia, mede pra lá, mede pra cá. Você mede daqui da ponta do queixo pra chegar o pé do toitiço. Aí mede do bico do mamilo até chegar o imbigo. É uma medição. É
0: estranho, né?
1: Aí mede daqui pras costas. Aí depois coisa e cruza, faz uns cruzamentos e bota. Pra coisar na cabeça da moça.
0: Antes, pra coisar o quê?
1: O cordão passar.
0: Ah, sim.
1: Dá um nó, nos 3 medição, aí dá um nó. Aí antes do sol se pôr, aí coisa. Se os 3 cordão passou, a dona já...
0: Ela já...
1: Já foi bolida.
0: Já mexeram.
1: Na nossa língua, já foi bolida. Já estava um cu de boi da perto, hein?
0: Mas aí, se não fosse, um erro aí da geografia, da matemática,
1: não tinha como dar erro, não. Aí ela começava a dibuiar, sabe? Às vezes tinha mulher que já...
0: Dibuiar o quê? Pra entregar?
1: Não, que não sei o que, começava a chorar antes dos testes, porque ela sabia que
0: era errado.
1: Mas tem aquelas teimosas que insiste...
0: Acreditar na própria mentira, né?
1: Aí se ela sustentasse a mentira, mesmo dando errado, olha que coisa como era antigamente. Repara só, Cocoró, tu vê que coisa. Aí eu digo que eu vi, nós ficava de pé de parede, nós rapazinho novo escutando. Se ela sustentasse a mentira, antigamente era um preconceito danado. O povo existia, as próprias mulheres da época... Era machista, não é verdade? Não é uma coisa machista. Sim. Se o cabo olhar nos dias de hoje. Sim. Fala a verdade, né? Como que isso fosse
0: o fim do mundo, né?
1: Qualificar, como que fosse qualificar alguém.
0: Sim, sim.
1: Ou diminuir alguém. Mas era desse jeito, era desonra, né?
0: Eu acho que era a forma em que os pais delas eram criados, né? E tinha toda essa questão do respeito, né?
1: De respeito. Olha, eu alcancei ainda namorar na minha época. De namoro, eu ia pra casa da noiva, Cocorote, filho de Deus, eu fico perante a Deus, eu ficava aqui, o nome da minha namorada era Negra. Ela ficava, como é que tá essa bolsa, essa cadeira aqui ou aqui? No iPad de casa. E só ia uma vez no domingo, viu? Não tinha esse negócio de estar chumbrecando, não. Todo dia, não. Ia. Aí chegava, o velho chegava lá. Aí, deixa eu fazer uma cena que a velha chegava no pé da porta. A mãe dela. A mãe dela chegava. Uma xícara de café aqui na mão, aí fazia assim, ó.
0: Ficava olhando.
1: Como é que tá aqui na menina? Eu nunca esqueço. A saia ponto de grudo do dia a dia, mas era normal. E era. Eu só sei que eram essas coisas assim de antigamente, que existia esse povo que era um machismo danado, né? Aí pronto. Aí. Vamos dizer assim que a noiva passou no teste, não é isso? Passou no teste. Quando ela passava no teste, o que é que acontecia? Ela... Aí, não, vamos casar. Pronto, aí casava. Aí, eita, pá, aquela coisa toda. E ficava aquele negócio. Mas se não passasse, aí a moça sustentasse a mentira. Não, tá errado. Aí ia pro outro teste.

0: Qual era o outro teste?
1: Era feito pela mãe e pela sogra da noiva.
2: E como era que sabia?
1: Era. Não tô dizendo a tu. Tô dizendo a tu. Era os testes. E aí, era ver que coisa medonha que era.
2: E tinha já outros testes? Porque o povo falava também de... Ah, tá com o peito aberto, né? E tinha,
1: não.
2: Como é, o que era isso?
1: Assim? Tinha o da caneta, né? Se segurasse...
2: E era?
1: É. Botou, caiu... Não, um monte de coisa... Isso aí... Não, ó, as meninas estão se abrindo aqui. Jaqueline disse, meu Deus, é sério isso, velho? Não, Jaqueline, é sério, minha filha, é sério. Eu tô com conversa, não ia, tá? Você é doida? Isso aqui, Jaqueline, isso aqui é um programa de procedimento. Um homem de muita experiência. Um homem de alta periculosidade. Homem de alto conhecimento das coisas que eu conheço. Não, a gente sabe do que a gente sabe, do que a gente faz e que a gente tá fazendo. Mas era antigamente, as coisas eram assim mesmo, era bruto, essas coisas brutas antigamente. Vai me ser que tá ouvindo, pode mandar mensagem para o 981658787. Isso. Eita, eu quero aproveitar. Hoje eu vou tocar uma música nova aqui de Batista Lima, viu? É, ouvindo Batista Lima, música nova, vice-corporante. Eu acho que tá aí no coisa para nós tocar. Inclusive, eu quero agradecer mais uma vez a Batista Lima, Lanusa, o empresário dele. É, Batista, mais uma vez, me pediu o vídeo. Véi, faz um vídeo aí com a minha música nova. Tu lembra que no início da carreira de Batista, interessante, né, Cocoró? Tu lembra? Quando o meu programa começou, o Batista estava com um ano de carreira solo. E as coisas estavam se arrastando. E aquilo ali começou um negócio. E teve muitas músicas que Batista lançou que ele me pediu vídeo. Tem uns vídeos com rádio velho em casa. Eu acho que eu fiz uns 5 vídeos. Aí teve um vídeo que tá com uns 2 anos, que foi um vídeo matuto que eu fiz, só que eu não fiz pra música. E ele viu no meu Instagram. Quando ele viu eu de matuto, ele disse: Chirimia, rapaz, pega esse vídeo aí, bota minha música nova e me marca.
2: Inclusive foi collab, né?
1: Collab, é. Aí eu botei como collab. Tem uns 5 vídeos meus como collab. Batista Lima, eu sou um dos poucos que ele aceita vídeo como, pede vídeo como collab. Aí fiz esse vídeo de novo, fim do semana agora. E o vídeo tá lá na página dele, inclusive tá na página do fã clube também. O fã clube pediu: véi, manda esse vídeo pra gente botar. Então quero agradecer mais uma vez pela credibilidade aí que Batista sempre me deu, né? Batista Lima, um cara que tem aí mais de 2 milhões e 200 mil seguidores. A credibilidade do Batista Lima é fora de série. Então mais um. E ele me mandou essa música quentinha, viu? Semana passada. Música nova. Então, minha gente, vamos ouvir música nova de Batista Lima aí, ó. A cunha aí, ouvindo Batista Lima. Já manda alô pra todo mundo aqui. Tem mensagem pro Pedro, tá? E eu conto mais história aí. Pô, vai tudo coisando, certo? Bota aí. Esse botão aí.

0: Batista Lima, rapaz, escutando Batista Lima, ouvindo Batista Lima, é o nome da música nova do Batista Lima. Inclusive, a música tá sucesso, tocada no Brasil inteiro. Mais uma do BL. Deixa eu mandar um alô pro pessoal da banca A Sorte, viu? Um abração aí pro pessoal, meu amigo Marinho, rapaz. Alô, Marinho, minha potência. E meu compadre Pedro. Pedro, que é um dos melhores garçons, tá lá. Olha, olha o raio lá em toda altura. Diz que chega. Estremeceu em teteia lá, lá no pessoal da banca A Sorte, meu padre Marinho, potência, meu padre Marinho, meu padre Pedro, todo o pessoal por aí, um cheiro pra todo mundo, banca A Sorte, rapaz, banca A Sorte, vai me ser, sonha com algum sonho, vai me ser lá na banca A Sorte pra jogar o jogo do bicho.
1: Investir na sorte é interessante, né?
0: Eu já ganhei, já sonhei coisa e joguei, ganhei, vi esse negócio tudo do jogo do bicho, mas é verdade mesmo. Teve um dia que eu sonhei, foi logo quando saiu aquele carro, o Creta da Hyundai. Sim. Saiu aquele novo Creta, foi o primeiro Creta, tu lembra?
1: Lembro.
0: Aquele outro Creta.
1: Que era o sonho de consumo, né, de todo o brasileiro.
0: De todo mundo, que até Geraldo tem um, parece, sim. Geraldo da Bicho. Aí eu sonhei comprando um Creta preto, que carro bonito, doidinho, sonhei. Aí eu só me lembrava dos últimos números da placa do Creta. Aí eu saía de capaz, eu, quando foi no outro dia, eu vou sair. Quando eu vi o primeiro carro, quando foi no outro dia, eu vi o carro. Aí eu resolvi jogar pouquinho, filho, lá na banca sorte. Eu joguei pouquinho na milhar, joguei pouquinho mesmo. Mas tu acredita que eu ganhei na cabeça e tirei uma boladinha de dinheiro boa.
1: Tá vendo, vale a pena.
0: Tirei a boladinha de dinheiro, pô. Abraço aí, pessoal Marinho aí. Pois é. Pessoal, tem gente que sonha com vários sonhos, né? Por exemplo, sonhar com a casa pegando fogo. Aí nesse caso, mas você tem que jogar água. É, né?
1: Tem que chamar os bombeiros, né?
0: É, justamente. Agora, se vai me ser sonhar com duas vacas, cotó, bunda com bunda, que bicho tu joga? Duas vacas cotó, sem rabo, bunda com bunda.
1: Aí tem que jogar cobra.
0: É, jogar cobra, que é suruco.
1: Suruco.
0: Seleção suru. Então tu tá vendo aí, tu entende de bicho. De jogo do bicho. Jogo do bicho. Se sonhar comendo banana, vai me ser, joga o quê?
1: A casca.
0: É, joga a casca, justamente. Tem gente que quer jogar macaco, não dá certo. Então tem outro sonho com. Não, mas isso aí deixa eu falar. Aí são vários sonhos que a pessoa sonha.
1: Se sonhar com o jumento, tem que jogar o que fora?
0: Não, é burro.
1: Tem que jogar burro.
0: Porque jumento é burro no jogo do bicho, né? Tem que saber o jogo, o negócio do jogo do jogo do bicho, né? Tem que saber identificar, né? Sonhou com um chifre, não é cão, ou é touro, ou é bode, né? Quem não tem no jogo do bicho, cão, né? Sonhou com cachorro, aí joga cachorro mesmo, ou sonhou com preá, com bicho assim, aí é cachorro. Quem cachorro caça o quê? Preá, né? Então, sonhou com buraco grande, qual o bicho que joga?
1: Tatu.
0: No meio da mão do buraco do tatu, viu?
1: É muito perigoso.
0: Ó, deixa eu mandar um alô aqui, ó. Essa música do Batista Bonito, pois é, quem tá ligado aqui é Tatiana, um cheiro de Tatiana, Cris também, um cheiro pra Cris, Suzana, e a mensagem, já manda alô pra todo mundo, e o povo aí, não é, antigamente tinha muita coisa da gente, deixa eu falar aqui de AD Atacarejo, que muita promoção pra vós, me ser, quer comprar barato, economizar, corre lá na P177, em frente à antiga Metropaz, AD 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
0: Chegando, já.
1: Falta 4 meses, né, só?
0: 4 meses, já.
1: É.
0: É, então presta atenção. Eita, já me lembra que eu vou lançar agora na festa do vinho, 3 tipos de vinho diferentes, viu? Na festa do vinho, é.
1: O que você
0: vinho
1: vai lançar?
0: Artesanato, vou estar
1: na festa. Artesanato não, viu artesanal.
0: Não é artesanato não.
1: Não, viu artesanal.
0: Não,
1: mas você vai, é vinho de quê?
0: Ah, vinho muito bom. Tem um vinho de imbu, que é muito gostoso.
1: Sim.
0: É vinho de imbu. É um vinho muito apreciado. Nós vamos lançar o vinho de imbu. Vamos lançar o vinho de fruta de palma. Já comeu?
1: Não.
0: Ó.
1: Fruta de palma é aquela rosa que vem na palma.
0: É na palma.
1: Em cima.
0: Isso.
1: Ah.
0: É, e o vinho também.
1: Mas vinho vem de uva. Como você vai fazer vinho de outra coisa?
0: Não, engano de meu filho. Vinho se faz de tudo. Já bebeu vinho de como é que diz? É, jabuticaba?
1: Não.
0: Pois é.
1: A jabuticaba que é uma fruta nossa, né?
0: A fruta brasileira, 100% brasileira. E eu tenho lá o vinho de coisa. É gostoso, que é maduro. E o vinho de imbu é muito bom, viu?
1: É. Aí quer dizer que o senhor vai dar essa inovada e vai trazer vinho de outra...
0: Vou trazer e leite e queijo também, né? A gente vai trazer, não vai trazer queijo de vaca que todo mundo tem. A gente vai trazer
1: queijo
0: da jumenta, que é um queijo muito bom,
1: Maria.
0: Queijo nutritivo da
1: Mas
0: jumenta.
1: Mas o senhor sabia, inclusive, que tem um estudo experimental aqui na UFAP, né? Na Universidade Federal do Agreste de Pernambuco, que eles fazem. Com leite de jumenta, que é muito nutritivo, inclusive.
0: Leite de jumenta é o leite mais nutritivo e o leite mais adequado para o ser humano. Sabia disso?
1: Sem
0: fulano. É. Não, mas é mesmo. Você sabia que o leite de vaca não foi feito para o ser humano?
1: Foi não?
0: Não.
1: Foi feito para quê?
0: E outra, todo leite não é feito para adulto, sabia? Leite não é... Ó, a coisa mais errada do mundo é o adulto beber leite. É porque a gente tá teimoso. Mas você sabia que o leite ele é inflamatório?
1: Anti-inflamatório?
0: Não, ele é inflamatório.
1: Ele inflama.
0: Inflama. Se vai me ser, deixa eu dar uma receita aqui, ó. Vai me ser tiver uma sinusite crônica, vai me ser fez alguma cirurgia, vai me ser tá com algum problema de esquentamento, né? Oxiúrico, alguma coisa
1: esquentamento
0: assim.
1: Esquentamento é o quê? As mulheres que
0: têm. É isso.
1: Ah,
0: tá. Aí, se vai me ser, tiver com problema de próstata na boca do carretel. Então, olha, leite, queijo, é perigoso. Qualquer coisa de queijo, ele é inflamatório. Agora, você quer uma coisa boa, anti-inflamatório, e a gente faz pouco isso?
1: É o quê?
0: A gente tomar um chá muito bom, o chá de canela é anti-inflamatório.
1: De canela?
0: É.
1: De canela?
0: Canela, chá de canela. Não é da canela da gente, não.
1: Tu
0: quer fazer da tua canela? O povo vai tirar um pedaço.
1: E como é que vai tirar chá da canela? O leite da canela? Ou você tá falando chá?
0: Não, chá, tô dizendo sim, leite sim. Não. É o chá. Tu é doido, tu quer.
1: Leite de canela?
0: Não, lascado, não. Eu tô dizendo assim, é o chá de
1: o
0: canela.
1: O chá de canela, né?
0: De canela,
1: tá bom.
0: Deixa eu falar aqui de multivido agora, de Vida Bela Móveis.
1: Depois
0: móveis.
1: Eu quero saber mais aí dos queijos, depois do
0: break. Não, vou falar. Depois que eu terminar aqui, eu vou ensinar em receita boa pra voz me ser de chá, viu? 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
1: Ali você já Maurício. Tomou chá de pau dentro? Não tem uma, né, que é...
0: Não, tem as garrafadas que a gente chama pau
1: garrafada,
0: dentro.
1: Garrafada, né?
0: É. Garrafada. E outra, tem garrafada. Você quer fazer uma garrafada medicinal? Eu vou ensinar uma pau dentro que a gente chama garrafada, feita com vinho branco.
1: De uva verde?
0: Não, de uva, da uva verde, é o vinho branco. Não tem garrafada melhor, vou ensinar a garrafada, principalmente pra voz me ser que tá com emaranhamento na titela.
1: Tá com quem?
0: Que chama chiado de gato. emaranhamento.
1: É a gripe? É,
0: não, às vezes a gente não tá com aquele chiado no peito.
1: É o catarro.
0: Aquilo chama emaranhamento, que é o chiado do gato.
1: Entendi.
0: Tu sabia que foi que o gato, aquele chiado.

0: coitado do gato, ele chega a curar até osso.
1: E é.
0: Sabia disso?
1: Não, sabia não.
0: É medicinal.
1: Sabia não.
0: O gato, quando ele chega, se ele chegar perto de voz, me sei, quanto mais eles... A vibração do chia, do rornado do gato, é uma vibração que chega a curar até osso.
1: E é, velho.
0: É bem interessante. Depois eu vou dizer aqui. Não, hoje eu tô todo tecnológico. 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
1: É um sabor.
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0: 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Marlúcia, um cheiro para todo mundo. 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
0: 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Cheiro pra todo mundo. Foi inaugurado hoje, hein? Olha, deixa eu fazer um apelo aqui pra uma prima minha. Olha, ela tá precisando de sangue, viu? E a gente sabe que doar sangue é um dos atos...
1: É um ato de salvar vidas,
0: de salvar, né? E outra, a gente não é só o próximo, não. A gente pode precisar, nosso parente, nosso familiar pode precisar, viu? E então, vai me ser...
1: E
0: pode...
1: o senhor sabia que uma doação simples, não lhe interrompendo, mas já lhe interrompendo, de doação de sangue, pode salvar até 3 vidas,
0: três,
1: né?
0: 3 vidas, verdade. Olha, eu admiro muito aquele Cristiano Araújo, aquele jogadorzão
1: Cristiano
0: famoso.
1: Ronaldo.
0: Cristiano Ronaldo, Cristiano Araújo, não. Já se foi, meu Deus do céu. Cristiano Ronaldo, sim, um jogador. Ele, tu sabia que ele nunca quis fazer uma tatuagem, nem bebe, só porque ele é doador?
1: Esse daí tá com passaporte garantido.
0: Ele faz doação 2 vezes até no ano. Eu acho um ato muito bonito. E a minha priminha, rapaz, Valquíria, né? Ela, a bichinha tá precisando de minha prima Fátima e João, um cheiro pra Fátima, João, Valquíria, pra toda a família. E Valquíria, a bichinha tá precisando de sangue. Então, vai me ser puder, vá fazer sua doação de sangue. Cadê? Deixa eu ver onde é que tá a coisa no hospital. Cadê? Alberto Sabim. Hospital Alberto Sabim, né? Acho que é esse mesmo nome, né, Cibito? Cibito não, Cocorota, isso. Então, pessoal, puder aí, vamos junto. E outro, o sangue que vai doar, não vai ser só pra ela, né? Porque às vezes também tem que ser compatível, né?
1: Isso. E tem o sangue que é universal também, né, Jeremias? Aquela pessoa que doa, tem um tipo de sangue, mas que abrange todos os outros.
0: Todos,
1: né?
0: Os outros, Então é importante, vai me ser, fazer a doação, que tanto não vai servir só pra ela, mas pra outras pessoas, viu? E prima, melhora, tudo vai dar certo em nome de Jesus, prima. Se Deus quiser, essas meninas, Valquíria e Vanessa, eu conheço Derna de pequena. Pequenininha assim, tinha o irmãozinho dela, Wagner também, Derna de pequenininha. Eu até desenhar no quarto dela, já fiz uns desenhos de decoração bem bonito. Inclusive, foi na mesma época que eu fiz os desenhos do Educandário José de Alencar, na Esmalte Noicivo. O primeiro desenho foi eu que fiz. Então, melhora aí, viu? Cheiro pra Fátima, João 5.
1: E reforçando, pra quem quiser fazer a doação de sangue, baixa aí lá no EMOP, aqui no em Garanhuns, né? Que tá localizado lá na Gonçalves Maia, em Heliópolis.
0: Por trás do Espírito da Moura,
1: isso,
0: né?
1: Isso, o atendimento é de segunda a quinta, de 1h30 da tarde às 5h30 da tarde, e às sextas-feiras, da 8 da manhã ao meio-dia. Então, é muito importante, né? Porque é uma doação de sangue que você vai fazer e pode beneficiar. Eu falei 3 pessoas, mas na verdade pode beneficiar até 4.
0: Até quatro
1: pessoas. E vai garantir aí que o abastecimento do estoque esteja ok, né, Jeremias?
0: Interessante, viu? É o mandar um cheiro para as meninas do EMOP, que sempre fala comigo no Instagram, e foram lá no palco 87 e me deram abraço, até retrato tiraram lá com eu. Muito obrigado a essas meninas, e eu tô indo lá, vou me organizar para melhorar dessa gripe, né? Para mim ir lá fazer minha doação também, se Deus quiser. Então vá fazer essa doação, é de muita importância, viu, minha gente? É de muita importância, e o que a gente puder fazer pelo próximo sempre será bem-vindo. É importante a gente tá se preocupando com o próximo. Deixa eu mandar um cheiro aqui também pra Aninha, ligada no 87, e Laurinha. Então mandar um cheiro também pra Laurinha lá, Cris, a mãe de Laurinha. E Laurinha, um cheiro pra Vai Me Ser, obrigado, viu, Laurinha, ligadinha, ela sempre tá ligadinha em nós, ó. Verônica tá lá na Bahia, ligada no 87, obrigado. Moniquele tá ouvindo nós em Brejão, um cheiro, meu povo. Ô, meu povo, Brejão, isso, um cheiro pra vocês, tudinho, isso. E o Williane tá ouvindo lá na Coab 3, obrigado, Williane, esse povo tudinho ligado no 87, um abração. Ó, e Sandra,

0: Vilá disse aqui que é O positivo, viu? Universal. Não, ela disse. Ela mesma, que é O positivo
1: universal. O positivo é universal, né?
0: É universal, dá pra qualquer pessoa. Então é importante, vai me ser, ser doador, viu? Então vá fazer sua doação de sangue. É importante a gente estar cuidando do próximo, né? Porque o próximo, quem sabe, pode ser a gente, né?
1: Isso.
0: Então a gente nunca sabe o dia de amanhã. E a importância da gente estar cuidando. Então, mandar um cheiro aqui também pra Jaqueline, ligada no 87, que ficou se abrindo aqui com as histórias. Não, é porque o povo aqui, às vezes, ó, meu amigo Valdenoro, rapaz, um forte abraço pra Valdenoro e família, ligada no 87. Vamos botar mais uma música, dá tempo?
1: Qualquer hora, claro que dá.
0: Lembrando, quem tá ligado agora, ligou o rádio agora, Cibite está
1: de férias.
0: De férias.
1: Pra Acapulco, né?
0: É, foi pra Acapulco e de lá ele vai pra Brasília, que ele vai organizar a minha corrida presidencial.
1: Aí você não pode estar falando de eleição aqui porque não. É contra a lei, você não pode.
0: Não tô falando.
1: Senão daqui a pouco vai chegar aí a determinação.
0: Não, eu STF. Não tô falando de eleição, não. Pode, se eu estivesse pedindo pro povo votar meu, era diferente.
1: Mas não pode.
0: Não tô pedindo. Eu tô dizendo só que meu neto, ele está articulando, né, porque a gente vai precisar de um avião, né,
1: Cocorote. Não, mas aí o avião lá é de feição miudinha, não. É do
0: que tem que ser um avião pelo governo.
1: Não, né? Não pode não. Não pode que.
0: Quem disse que não pode?
1: Não, pode não. Não pode.
0: Pode não. Não posso.
1: Avião.
0: Quer dizer que pode, eu não posso.
1: Não, avião que é pra servir ao povo é o povo. Aí se você vai fazer política é outra história. Você aluga um. Você não é tão conhecido?
0: Não, meu.
1: Você não tem tantos contatos?
0: Porque mas não... veja só, é por causa da minha idade, eu vou ser
1: o... Aí o senhor vai tirar o avião que é pro povo, que tá cuidando do povo, pra o senhor tá passeando pra cima e pra baixo. Com política.
0: Não. Sim, mas veja só, eu preciso de um avião pra eu me deslocar.
1: E por que você não se desloca de carro?
0: Sim, mas vai demorar muito. Não. E os outros candidatos.
1: Aí quer dizer que o senhor não pode esperar e o povo que tá, por exemplo, prestando de um avião, lá na feição do dia pra ir pro hospital.
0: Meu Deus, se eu for esperar fazer esses trajetos comício de jumento no Brasil inteiro. Os outros, quando eu vinha fazer dois comícios, os outros já têm feito
1: rodado tudo, né?
0: Não, mas aí me lasca todo.
1: Mas o senhor, você acha justo tirar o que é pra ajudar o povo, pra o senhor fazer campanha?
0: Não, mas...
1: Eu não acho.
0: A gente vai comprar um novo, veja só. Eu Cibito, ele foi dar pra Brasília, inclusive pra levar um projeto, pra comprar um jatinho novo.
1: Pra quê? Pra o senhor andar.
0: Isso, pra eu andar, pra
1: mas
0: não
1: veja,
0: mexer,
1: aí o senhor, não,
0: veja
1: mas,
0: só.
1: Veja. O
0: eu até me emociono.
1: Não, mas a estrutura do governo.
0: Vai me ser, tá do meu lado ou vai me ser? É oposição, oi, por um acaso. Porque vai me ser, tá querendo me atrapalhar. Não, por quê?
1: Porque, o senhor tem que escutar as críticas também.
0: Se não, crítica não, porque meu filho, como meu neto, meu filho tá querendo que eu me lasque, quer que eu perca a política?
1: Se eu sou o seu assessor também.
0: Aí se eu ganhar, meu filho vai ter o prazer de aí. Eu sou neto do presidente.
1: Mas aí a gente pode ganhar fazendo as coisas corretas, né?
0: Sim, eu tô fazendo correta, meu filho.
1: Não, o senhor tá querendo um avião que é do Estado. Do seu município.
0: Não,
1: mas... passar pra fazer a coisa.
0: Veja só. É só no período eleitoral para que eu não me sinta diminuído perante os demais candidatos. Você tá de EQ mesmo, essa porra.
2: Colaborando.
0: Sim, pode colaborar, meu amigo. Não, eu tô dizendo assim aqui, veja só. Eu tenho muito projeto se eu assim for eleito, viu?
1: Eu acho, na verdade, que é muito sem vergonha isso.
0: Sem vergonha isso o quê? Você toma vergonha na cara. Se eu digo isso com o seu avô, não. Como é que você vem dizer uma palavra de baixo calando dessa com o seu avô?
2: Eu não dou nem cartaz.
0: Não, e eu também não dou não cartaz, não, porque é safadeza. O cara vem dizer que sem vergonha. Sem vergonha isso é tu. Então bota essa música, isso aí é?
1: Caninana,
0: essa é boa, viu? Ó.
1: Disco.
0: É disco. Pô. A gente ainda trabalha com disco. Neto ficou de pedir duas agulhas novas de disco. De marfim, direto da Checoslováquia, ainda não chegou.

0: Oi?
1: É, não vou partir não, é Ave Maria. Ei, meu povo, sai daí não. Eu sou o único do rádio brasileiro que bota Ave Maria em cima da hora. 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Sai daí não, nós só vai tomar um cafezinho ligeirinho e já já nós volta, é ligeiro, é só o tipo de coisa, sabe não, já já eu volto. Aí tem alô, aí nós manda alô pro povo, né?
2: Pensa alô, Jeremias.
1: Deus te abençoe, meu filho, Deus proteja todo mundo.
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4: Possamos, Senhor, alegrar-nos com a tua vitória, porque a tua vitória é a minha vitória. Hastearemos a nossa bandeira, a bandeira dos vencedores. O anjo do Senhor anunciou a Maria, ela concebeu do Espírito Santo. Eis aqui a serva do Senhor, faça-se em mim segundo a vossa palavra. E o Verbo de Deus se fez carne e habitou entre nós.

0: naquela época não é como hoje em dia, não. Hoje eu já olho assim, você chega numa torta, compra uma loja, compra uma roupa, compra um sapato, compra uma camisa, um cinturão, uma capa. Eita, tá ligado, é?
1: Tá ligado, a gente já
0: voltou. Como é que tu liga e não me avisa? Se eu tivesse dito uma pilera aqui, aí tu é minha beta, tá parecendo esse bicho, né, Cocorante? Porque tu tem que avisar, eu liguei. Se eu digo uma pilera no ar, olha eu falando... Nós falamos,
1: aí
0: não,
1: dava errado, aí dava errado.
0: Dava errado, porque não, porque as coisas não, a pessoa tem que estar com as coisas dentro do jeito que é. Vamos voltar com uma música, bota uma música aí pra depois nós mandar alô pra tudinho, né? Não, Suzana, mandar um cheiro bem grande pra Suzana, e ela pediu pra gente tocar uma música de Dominguinhos, aqui já nós toca. Dominguinho, Nenê de Garanhuns, já nós toca. Eu já falei Nenê de Garanhuns, mandar um alô pra o professor Antônio Vilela, rapaz. Professor Antônio Vilela, um forte
1: grande abraço. Historiador, aí, né?
0: Grande pesquisador, historiador, um dos melhores do nosso Nordeste. Um forte abraço. Bota aí. Essa daí é do fundo do baú.

0: Nunca vai dar. Sabia que essa música Zoe Luke é de
1: Beto Love?
0: É, Zono Locke. Isso aí é de Beto Barbosa, sabe?
1: É, sim.
0: É Beto Barbosa. Tem alô do povo aí.
1: Tem alô, Jeremias, porque o povo tá participando.
0: Porque a voz do povo é a voz do pessoal. Voz do pessoal.
1: E lembrando, nosso WhatsApp, né? 98165.
0: 98165 8787. Manda sua mensagem, manda seu áudio, converse. Se vai me ser, tiver gostando do programa, tá gostando. Se não tiver gostando, escuiamba. O importante é saber que a voz do povo é a voz do pessoal.
1: Então... aproveitar e mandar um abraço aqui pra Josimar. Josimar que é Uber, né? Tá ligado na gente.
0: Josimar,
1: daqui a pouco,
0: meu primo,
1: viu, meu filho?
0: Meu primo, velho.

0: abraço.
1: Mar do Bom e Chega Cedo. Josimar, que chupa cano. Sabia que Josimar já estreou, assim, já foi dançarino.
0: Da Sombrego de Cobra?
1: Sombrego de Cobra, na Paraíba. Ah. Quem dança é ele, vamos dançar.
0: Bora ouvir aqui os áudios dos nossos ouvintes? Espera ainda. Epa.
1: Não, isso aí não, doido.
0: Peraí, porque aqui enganchou o disco.
1: Não, né? Esse botão aí. Esse botão azul aí, doido. Esse é o. Mas, Deus, acaba de
0: espera ainda, viu?
1: Não, eu conheci o menino lá de Caruaru. Diz que era pra pegar o menino, pra despedir os ovelhos. Ele apeitado com a vida.
0: Eu acho que agora vai, bora ouvir.
1: Bota isso aí. Acaba de
0: espera ainda, viu?
1: Não, eu conheci o menino lá de Caruaru. Diz que era pra pegar o menino, pra despedir os ovelhos. Ele apeitado com a vida.
0: Eu acho que agora vai, bora ouvir.
1: Bota isso aí. Vale! Cadê o povo falando? É que tem, meu povo aguarda isso.
2: Boa tarde, Virgínia, boa tarde, Cibito. Opa. Boa tarde a todos da Rádio 87, todos os ouvintes, todos, que Deus abençoe.
1: Amém.
2: Todos nós do Alzheimer para não esquecer. Ah, Virgínia, o remédio para curar essa virose. Eu melhorei com ela. Quem tá falando é Valter, vai Jeremia. Quanto tempo, saudade. Vou mandar uma foto aqui para você ver como é que cura ela, beleza? Que Deus abençoe vocês todos.
1: Eita, olha. Eita, menina. Ah, isso aí é a garrafa. Você volta.
0: É, ele mandou aqui, ó.
1: Alô, meu amigo, volta.
0: Esse aqui é o São João da Barra, né?
1: Com uma gotinha de limão, conhaque São João da Barra. Isso é bom. Lá em seu Mané, na Lanchonete Avenida, tem também, meu padre Mané, na Lanchonete Avenida, Floriza.
0: Mandando um boa tarde também aqui, ó, pra nossa amiga Sandra Vila. Ela tá dizendo, Cocorote, você não perdeu o ritmo com seu avô, hein? Tá vendo, Virginia? Ainda tá meio enferrujado, mas estamos por aqui,
1: não,
0: né?
1: Sandra Vila, mas ele perdesse o ritmo aqui, eu sentava lá no pé do vidro, aí ele no instante achava o ritmo.
0: Ó, e sabe quem mandou áudio pra gente aqui também? Bora ouvir aqui, ele que é um ícone, é uma figura impoluta aqui de Garanhuns. Adivinha quem é?
1: Deixa eu ver quem é.
0: Deu um palpite?
1: E eu só adivinho.
3: Boa tarde, velho Jiremia. Boa tarde. Boa tarde, meu amigo Alisson Novato.
0: É Alan, Foguinho.
3: Boa tarde, velho Jiremia. Boa tarde, Alisson Novato. Boa tarde, amancebado. É bom, quer ver bom, passarinho e quer dizer bom é bofe, um bofezinho, velho. Um bofezinho, hein? O de novia, já comecei, velho. O de novia é bom. Criou uma tripazinha assada na brasa, hein? Uma tripazinha assada na brasa é bom demais. Eu gosto dessas coisas, eu gosto dessas coisas. Uma tripazinha assada na brasa, um bofezinho, uma passarinha. É bom demais. E o Binovia? É bom demais da conta, Virginia. Boa tarde a todos e a todas. Tá na 87, tá contigo. Manda alô para o meu amigo Paulão, de Manessa, minha mãe Marisa, meu pai Nezinho. Um alô para Sam Andrade e Sérgio Andrade. Cuida para cuidar, bicho da venta suada.
1: Isso aí é
0: foguinho. Valeu, Foguinho, tá ligado na gente lá em Manoel Chão. Aproveitar, mandar um abraço pra toda a família, né? Maria Firmino, seu Nezinho.
1: Meu Parnezinho, toda essa raça, todinha, meu
0: raça povo, não, quem tem raça é cachorro, é família.
1: Na família, qualquer dia desse nós vamos passar o dia na casa da Dona Maria.
0: Bora ouvir aqui mais áudio? Bora.
4: Oi, Jeremia, boa tarde. Oi, Jeremia, tô tão doente, Jeremia. Perdi uma filha, meu filho. Minha filha faleceu, tinha 41 anos. Fez 8 dias. Aliás, 10 dias hoje que ela faleceu, Jeremia. Perdi Josivaldo. Tá com 1 ano e 7 meses. Vai fazer 1 ano e 8 meses eu perdi minha filha, Jeremia. Só Deus me fica me levantando, me confortando.
0: Um abraço, né, Jeremias, para nosso ouvinte aqui.
1: Filho, nossas condolências aí, viu? Força, que Deus dê força aí para tocar o barco, minha filha. Um cheiro pra voz me ser, que Deus te proteja, nossa amiguinha Dinha, né?
0: Isso, ela tá aqui no bairro do Magano, que tá ouvindo a gente aqui um pouquinho pra esparecer a nós. A gente agradece, né, Jeremias, o carinho dos nossos ouvintes.
1: Pois é.
0: Que buscam aqui no Ligado do Velho Jeremias também esse...
1: A gente contando essas histórias verdadeiras, história que só eu sei contar, a história que meu povo...
0: São histórias vividas, né, Jeremias?
1: História vivida. Quando meu filho chegar à minha idade, 89 anos, lá pra frente, meu filho vai ter assunto pra meu filho contar, feito eu, né? Que eu conto coisa aqui que só eu sei, ainda tem coisa do
0: tem povo. Mais áudio por aqui, bora ouvir. Olá, velho Jeremias, tô ligado, é Gledson do Magano, da hora, mano. Abraço aqui pra Gledson, tá ligado,
1: a gente aí, do Magano. Mano, um abraço aí.

0: integrantes do Magano, todo o pessoal aí ligado nós, um cheiro.
1: Tem mais gente, bora ouvir?
2: Boa noite, meu amigo Zé Jeremia. Boa noite, meu amigo Cocoroto. Que prazer, hein? Eu tô ligado no Ligado Zé Jeremias.
3: É Glécio 87
2: FM.
3: É porque ele manda...
2: Aquele abraço, Glécio do bairro do Magano. Da hora, meu irmão. Beleza, brother?
0: É isso.
2: Valeu,
0: é.
2: Da hora.
3: O bom é que ele manda áudio de dois WhatsApp diferentes, porque se a gente não lê um, o outro tá lido, né?
0: É pra garantir. Ele manda estratégia. Ó, quem tá lá em Acapulco é meu neto Cibito. É, eu vou dar uma boa tarde. Tá ele e um grupo de estudantes versitário.
3: Universitários.
0: Ele botou aqui, ó, tá vendo o bichinho, Cibito botou. Boa tarde, estou ouvindo vocês cá em Capuco. Muito bom e lugar muito sonante. E saudade e Brasil. Muito bom ouvir o senhor cá e meu primo.
3: E ficou poligrota, foi?
0: Foi, ele mandou assim, meu neto. Ô, Cibito, manda um áudio aí direto de Acapulco, na linguagem, falando na linguagem, tá vendo? É por isso que eu digo, o diferencial do 87, a gente tem que corresponder pelo Brasil inteiro. Ele de Acapulco, a gente vai mandar ele lá pra Índia, ele vai fazer vídeos comendo aquelas comidas boas da Índia. Era um sonho dele.
3: E é porque ali dá sustância também.
0: Dá sustância. E ele queria muito, ele vai lá pra comer aquelas comidas da Índia, aquelas comidas boas. Ele vai fazer vários vídeos. De lá ele vai pra Checoslováquia. E vai visitar vários países, né? Ele tá com vontade de ir também no lugar. É na China ou é no Japão que come cachorro assado, né?
3: É no Japão, eu acho.
0: É no Japão, isso. Catenga, essas coisas. Ele vai também. Muito importante, Cibito, com Manaus, correspondente. Beijo pra você, Cibito.
3: Um abraço também pra Tom Cibitão, né?
0: Tom Cibitão, que é um craque de bola. Tom Cibitão jogou o fim de semana, fez 3 gols, viu?
3: E foi?
0: Foi contra. Tem mais mensagem?
3: Apoio é bom. Olha, vamos mandar mais abraço por aqui. Cosmo Refrigeração tá ligado na gente também. Abraço ainda pra José Porfírio, tá ouvindo a nossa...
0: José o quê?
3: Acho que é Porfírio.
0: Alô, Porfírio!
3: Um abraço, obrigado pela audiência. Abraço pra Sandra Vilar, já mandei também por aqui. Deixa eu mandar mais um abraço aqui pra Fátima, tá ligado na gente lá no Manuel Show. Pedindo aqui pra tocar qualquer uma de Pablo, veja. A Fátima ligada na gente. Um abraço pra Fátima, tá ligada na gente lá no Manoel Shell também.
0: Lá no Manoel Shell, Fátima. Deixa eu mandar um alô aqui, ó, pra Valdiane, ó. Tá Valdiane, o pai dela, Luiz Hyundai, Luiz da Hyundai. É, Cauã, deixa eu ver aqui o áudio que ela mandou pra nós. Pera aí, estão vindo nós lá no sítio. Espera, tá lá, e, inclusive, rapaz, olha, tu sabia, Cocorote, que Luiz plantou um pé de fava lá. Para, chega, eu me arrepio, que eu vou dizer aqui agora. Um pé de fava. Olha, ele tá sendo o pé de fava, o maior pé de fava. Ele cobre quase 1,5 hectares quadrada. Esse pé de fava, tu acredita?
3: Só um
0: pé
3: de fava. É grande, viu?
0: Se eu tiver mentindo, eu quero tocar dessa cadeira aí agora.
3: Não, hoje não, porque eu.
0: Não,
3: o senhor mentiu,
0: não,
3: que tem que mentir.
0: Não, não tô mentindo, não. Ele tirou desse pé de fava quase 6,5 sacos de fava, tu acredita?
3: Apoio foi um pé.
0: Não, eu nunca vi.
3: Por que ele deu
0: eu
3: de...
0: Eu chego, não, pera, olha aqui o pé de fava, eu tô mentindo, olha aqui, ó.
3: Tá não, é grandão, é grandão
0: aqui,
3: mesmo.
0: Olha que coisa linda. São quase 1,5 hectares, pra tirar a fava ele sobe na escada, ó. Ó o pai dela. Inclusive o pai dela caiu, que deu um jeito no espinhaço, quase se lasca o pobrezinho.
3: O espinhaço do velho quase quebra.
0: Quase, o espinhaço quebrou. Deixa eu botar aqui o áudio de Valdiane aqui, que ela mandou pra nós, peraí.
4: Oi,
0: velho,
4: boa noite. Mandar aí um abraço pra Calã, pra Luiz, pra Alana. Oi, já contaste a história do pé de fava?
0: Pé de fava, aí, tá vendo aí? Aí, tá vendo aí? Deixa aí. Ó, eu nunca vi um
3: pé de... Eu acho que esse pé de fava pode entrar pro Guinness, né?
0: E
3: pro Guinness Book.
0: Não morre não, se o cara levar não, pra Guinness... entrar.
3: Não, Jeremias, assim, pra eles poderem contar essa história, né? O livro dos recordes.
0: E quem é esse Guinness?
3: O Guinness Book. É um negócio lá, que coisa, entendeu?
0: Ah, de coisa.
3: É
0: desse coisa aí. Chama na alô, possível repartição em Brejão também. Ligado em nós, Luciano. E olha, deixa eu aproveitar, mandar um alô também pra... Cadê aqui? É Valdomiro se abrindo ligado no 87 lá em Caetés. Meu povo de Caetés, um xerife anda só, também ligado no 87 aqui, a mensagem vai chegando. Não, opa, conversar aqui, Alice.

0: Zimil de Portilha está conversando. Sim, tem mais aí?
1: Não, por enquanto não, só isso.
0: Então deixa eu mandar que tem com força aqui, viu? Mandar alô aqui pra Eduarda e Felipe. Um cheiro, não sei se é casal, mas Eduardo e Felipe pediram pra gente tocar uma música de Zezé de Camargo, Nosso Amor é Ouro. Olha, tá vendo aí? Eduardo e Felipe, esses estão apaixonados, viu? Essa música é bonita, Nosso Amor é Ouro.

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Eu pedi para a Belina, ela disse que dá não. 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
0: Rapaz, ele ficou melhor, não ficou? Bota mais um forró aí, agora vamos ver ela. Ei, vê se não é de um show da mulher, tá aí, viu? Eita, alô, Adamec, o Guaraná do Adamec, agora já tomasse o Guaraná, já
2: não, já ainda
0: vou falar
2: não.
0: Do Guaraná do Adamec, em frente ao Hospital do Amor, viu? Já já vou falar também da psicóloga Hilda, furacão não, rapaz, não, é a esposa de George, rapaz, tu é

0: 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Monique, um cheiro pra Monique, ligadinha no 87, um cheiro, obrigado, meu. Botou um monte de paimada. Aqui sim, vamos de Armazém Dourado. 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
0: 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Eita, deixa eu mandar um alô aqui, rapaz, para meu primo. Olha aqui, ó, tá vendo? Rafael. Alô, Rafael. Rafael, que é irmão de...
1: Rimão não, irmão, vou dizer mesmo.
0: Rimão de Josimar, viu? É o Rimão. Tá lá, ligado no 87, ele é a família todinha. Pessoal ligado no

0: 87, viu? Abração também aqui pra... cadê aqui? Patrícia, um cheiro, velho. Patrícia, também pra Jeane, rapaz. Mandar um cheiro pra Jeane, ligadinho no 87. Jeane, obrigado, viu? Botou umas paimadinhas aqui. É uma loucura. Sim, eu tava falando aqui, rapaz, do... do Guaraná do Adamec, viu? Guaraná do Adamec é... 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Vai me ser, tá meio defruciado esse atestado. 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Essa daqui é testada, viu? 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Olha, atenção. Se tem uma coisa que o ser humano hoje em dia precisa é de um tratamento psicológico, e eu recomendo essa psicóloga. Essa daqui eu recomendo. Essa é testada, viu? E a importância, ela faz o tratamento online. Ainda existe um tabu de pessoas que... Ah, psicólogo é pra doido. Não, doido é o caba ficar com seus problemas e não procurar um psicólogo. Não é, Cocorota?
1: É muito interessante que a gente faça o tratamento, o acompanhamento, né, Jeremias?
0: O acompanhamento, não tem
1: coisa... Eu particularmente faço toda semana... Tá em dia minha terapia, viu?
0: Pois é, tá em
1: ajuda
0: dia.
1: Ajuda muito, inclusive, a como a gente observa as situações que a gente enfrenta no dia a dia.
0: Justamente. É. Esse mundo velho tem que dar meio doidão. Nada melhor do que um bom psicólogo. E eu tenho aqui, ó, a psicóloga Hilda Nogueira. Ah, tu quer o telefone dela? Qual é o croque?
1: Quero o número.
0: Ah, o número, porque o telefone tá com ela. Anota aí. DDD 92, aí bota 9 95 57 52 92 9 95 57 52 92.
1: Hein? É 92 o código. 98557 7. Peraí, vai. 9.
0: Ah, dois, peraí. O DDD
1: é 92.
0: 92, sim. É porque isso. Tem muito 2 e muito 9. Mas note, bote DDD 92. Aí bote 9, botou?
1: Botou.
0: Bote agora 95.
1: 85. Não, 85, 57, 52, 92.
0: Não, é 95.
1: É não, meu direito.
0: De Hilda.
1: É.
0: Apoio foi George que passou errado.
1: 92 98557 5292.
0: Tá vendo? Foi George que passou. Foi o marido dela que passou errado. Olha o contato, tá vendo?
1: Foi mesmo.
0: Toma vergonha na cara, viu, Charles? O povo tentando falar com o Hilda e o número vê errado aqui. Pois é, só sei de uma coisa, que a mulher testada e aprovada é Hilda, viu? Presta atenção. Hilda, isso mesmo. Ah, agora aqui, rapaz, tá vendo aí? É a psicóloga. O povo aí tá vendo o pessoal, não, porque os meninos disseram, não, não sei o quê. Mas é bom, psicólogo. Vamos botar mais uma música?
1: Bora.
0: Não, simbora.
1: Não, botar a música.
0: Não,
1: o povo
0: não
1: ouvir,
0: tá
1: né?
0: Bota uma música aí, bem boa.
1: Você
0: aí.
1: Você quer ouvir quem? Eduardo Costa?
0: Bota Eduardo Costa, essa daí, bota esse bicho que ele tava a cara de Xuxa outro dia. Falando em Xuxa, a Xuxa. Depois nós vamos falar da Xuxa, né?
1: Vamos, daqui a pouquinho. Lembrando nosso WhatsApp, né? 981658787. Você também pode mandar sua mensagem, pedir sua música, mandar o seu alô. Até às 7 nós estamos por aqui, né, Jeremias?
0: Até às 7 da noite, ó. Aqui ele tá mandando um alô aqui pra Socorro também, se abrindo aqui, ó. Cadê as histórias do Malachão? Socorro pedindo aqui. Amor, povo, não vou contar meu povo pra vocês. Já teve vampiro, sabia?
1: E foi?
0: História de vampiro em 76.
2: Eduardo Costa!
0: Já, já.

0: Olha só, é muito bom. Olha, deixa eu mandar um alô aqui pra Givaldo, que é a cara de Zezé de Camargo. Ele ligado no 87 e inclusive. Sim, é um inclusivo o nome, né?
1: Inclusive, Rogério.
0: Não é um cruzivo, não?
1: Não, inclusive.
0: Ah, sim. Ó, ele pedindo aqui o número, ele disse, não, vocês disseram aí o número, ficou todo embaraçado, parecendo duas pompolés, ele disse, ó.
1: Foi, bora repetir.
0: Vamos repetir, é o 92, que é o DDD, aí bota 9, 85, 57, 52, 92. Anota aí. O MC me pegou um lápis, é da psicóloga, isso mesmo. É Hilda Nogueira, viu? Isso mesmo, senhor. Abraço aí pra pessoal no Amazonas, tá ligado? Nós também aí. Um abraço aqui. Deixa eu mandar um alô aqui também pra Valmir, meu amigo Valmir, ligado no 87. Um forte abraço, essa potência ligada em nós. Um cheiro. E Nunes, rapaz, meu amigo Nunes, pedindo pra nós tocar em um forró de Assisão. Depois nós toca. Rapaz, quem foi que pediu? Uma menina pediu aqui uma música de Dominguinho. Dominguinho, pediu uma música de Dominguinho. Vê se nós achar aquela música de Dominguinho, Cavo Poço que dá água. Tu te lembra?
1: Cave o poço, cave que dá água.
0: Essa música é bonita.
1: Será que é preciso ali dizer?
0: Essa música é bonita e é pouco tocada.
1: Diploma Nordestina é o nome da música.
0: Diploma Nordestina, é isso mesmo. Bota aí, essa música é bonita. Viu? Diploma Nordestina. Mesmo. Ó, que música linda aí, de Dominguinho.

0: Ei, essa música é bonita. Rapaz, essa música, eu aqui, Cocoroto, nós conversamos. Essa música, ela é de Zezito Doceiro. Zezito Doceiro foi um dos compositores da banda Limão com Mel, né? E é um grande compositor. Zezito Doceiro, que criou o segundo hino de vaquejada, que o primeiro hino de vaquejada se tornou, foi Meu Vaqueiro, Meu Pinhão, que foi feito por Rita de Cássia, na voz de Cássia Cilene, né? E o segundo hino é de vaquejada, que foi o Bote Pegado, parei com Batista Lima, né, na Limão com Mel. E que foi um sucesso, entre tantas outras músicas boas, né?
1: Quem ama, cuida, né?
0: Quem ama, cuida. Muitas músicas boas ele tem, o Zezito Doceiro. Eu tive a oportunidade de entrevistar Zezito Doceiro, acho que lá no início do programa, não foi, Cocoroto?
1: Isso.
0: Lá no Festival de Inverno, era naquelas épocas que a gente... Que o camarote do Festival de Inverno, da imprensa, era livre pra gente entrevistar todo mundo, tu lembra?
1: Lembro.
0: Era umas épocas boas, aí depois fecharam tudo, né? E não pode, essa frescura do diabo. Eu acho uma frescura tão desgraçada, né? Essa fuleiragem. Pelo contrário, a imprensa tendo livre acesso, é melhor para entrevistar os empresários, né? Valoriza mais a festa. Aí, mas antigamente os camarotes do festival, aí a gente batia um papo tanto com o Zezito Doceiro na época, quanto com os donos da Limão com Mel, que é Ailton, né? Tava, só sei que tava pessoal tudinho. Quem me apresentou foi PA, apresentou a gente. Que PA, pra quem não sabe, PA, nosso diretor de programação, já fez parte na época da Limão com Mel, Talismã, né? Não foi isso, Cocoroto?
1: Isso.
0: PA que é inteligente com força. E outra, vem novidade aí. Alô, Paulo André, aquele abraço. Zezito Doceiro, um grande compositor que fez essa música. E eu conversando com ele no dia, entrevistei, depois fiquei falando com ele fora do ar. E ele falando na época, disse, rapaz,

0: conterrâneo de vocês, Dominguinho, esse grande artista. Na época, Dominguinho ainda era vivo, né? Era, vamos falar na TV?
1: Sim.
0: Era vivo. É, Dominguinhos gravou uma música minha, música muito bonita, que é né? Aí falou,
1: Diploma Nordestino.
0: Diploma Nordestino e tal, aquela coisa toda. E eu fiquei com essa música na cabeça aqui. E ele fez essa música também, Zezinho Torceiro. 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
1: Rapaz, essa música, ela tocou tanto. Olha, tocou tanto. Pediram a Saga do Vaqueiro, não sei se nós... Dá tempo nós botar só duas músicas, Saga do Vaqueiro e Samarica Parteira, né?
2: É muito grande, vai pra 8 horas da noite.
1: Vai pra 8 horas. Meu povo, o programa nós vai terminar já. Quero agradecer aí os padreiros, né? Amanhã nós volta com tudo. Ó, mandar um alô aqui também pra Luciene, Neuira, o nome difícil, Luciene, Neuira e Jorge, um cheiro pra vocês, tudo ligado no 87. Deixa eu mandar um alô aqui também pra meu amigo Marcone, rapaz. Alô, Marcone, cabaré, macho, o bicho mandou então um retrato que a gente tirou lá no Festival de Inverno. Ô, Marcone, obrigado, meu amigo. Manda um alô pra Cláudio também, Cláudio e Elaine, um forte abraço para essas potências ligadas no 87. Cadê aqui? Não sei o que, velho, não sei o que. Gostaria muito de ouvir uma música de Vavá Machado. Quem pediu aqui foi Olívia, Vavá Machado, olha. Vavá, amanhã nós toca, hoje dá mais tempo não, né não? Meu amigo Jaderlan, forte abraço, meu amigo. Obrigado, viu? Que Deus te abençoe. Um forte abraço, tudo de bom, viu? Todos vocês. Ô, velho, tá, não, botaram aqui, ó. Cadê aqui? Ricardo César, acho que é isso mesmo, Ricardo César, velho. Tu é uma potência, velho. Cadê? Não vai cantar nenhuma música hoje, não. Não, hoje não. Mas amanhã nós canta, né, Cocorota?
2: Amanhã nós canta.
1: Olha, pra quem ligou o rádio no segundo horário, Cibito está viajando, está na Checoslováquia. Não, Checoslováquia não, tá lá.
2: Acapulco.
1: Na Acapulco. E de lá ele vai pra Checoslováquia, está organizando de lá. Ele vai voltar pra Brasília, mas organizando as coisas. É o nosso correspondente. A gente quer mandar ele para Londres, se der certo. Ou então, eu tava pensando em mandar Cibito fazer a cobertura um pouco lá, conversar com aquele pessoal lá da Ucrânia e Rússia. O que é que tu acha, Cocô?
2: Eu acho que dá um...
1: Mas seria interessante, pra ele trazer notícia de lá, pra ele conversar ali com os soldados, né? Como é que tá o clima, o cessar-fogo, como é que anda o bombardeio. Aquele negócio do Vladimir Putin e o outro lá, o Neliex.
2: Vladimir Putin e o presidente da Ucrânia, Volodymyr Zelensky.
1: Que nome bonito, é um nome de... Parece nome de disco. É, lançamento. Olha, obrigado, um cheiro, meu povo. A gente vai ficando por aqui, mas se Deus quiser, amanhã nós está de volta. 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
2: Monsenhor Ademar da Mota Valença.
1: 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Um cheiro para todo o pessoal. 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Meu povo, que Deus abençoe a noite de vocês. Hoje não tem um show.

0: à noite não, né?
1: Só dia 24 agora.
0: Pois é, a nova temporada volta dia 24 agora de temporada, ó. Tchau e até amanhã, né, Cocorote?
1: Até amanhã, Deus quiser. Valeu, bom dia,
0: estaremos pro cá de volta, que Deus abençoe a noite de vocês. Excuse me.
1: Of course.
0: Of course.
1: Boa noite, morte. Fiquem na paz. E amanhã a gente tá de volta. Não fiquem com saudade. Continuem acompanhando a programação.
0: I love
1: you. Uma boa noite. E até amanhã. Tá bom,
0: é. Viu?

Aí você curtiu o som da Pitty. Agora nós vamos curtir aqui no Pop Brasil, Charlie Brown Jr.

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Finalizando o Pop Brasil de hoje, o melhor do pop rock nacional tocou no seu rádio. Na minha companhia, foi um prazer enorme estar contigo. Ó, um grande abraço do amigo Jean Carlos. Até o próximo programa, gente. Até mais.

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Já estamos de volta com o Pop Brasil, melhor do pop rock nacional, aqui no som da sua rádio, na apresentação do teu amigo Jean Carlos. Vamos curtir mais sucesso aqui no nosso Pop Brasil.

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Você curtindo comigo, Jean Carlos, os sucessos das maiores bandas e artistas nacionais no segmento pop rock, aqui no nosso Pop Brasil.

O nosso Pop Brasil de hoje vai ficando por aqui, agradecendo a sua audiência, a sua companhia. Desde já, o meu muito obrigado por ter passado essa hora completa com a gente. Um abraço do amigo Jean Carlos. Até o próximo programa. Até mais, gente.

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É isso aí, já estamos de volta com o Pop Brasil, o melhor do pop rock nacional, tocando no seu rádio, espaço garantido para o melhor do rock brasileiro, o pop rock brasileiro, tocando aqui o som da melhor. Vamos lá, vamos curtir mais sucesso no nosso Pop Brasil.

Aí você está curtindo aqui no som da melhor programação do seu rádio, o programa Pop Brasil, rolando o melhor do pop rock nacional, na apresentação do teu amigo Jean Carlos. Vamos lá, vamos conferir. Tem mais pop rock tocando pra você. É o Pop Brasil no ar.

0: programa Pop Brasil faz uma pequena pausa, um pequeno intervalo e eu volto já já com mais um bloco e, é claro, com muito mais sucessos pra você com o melhor do pop rock nacional. Não sai daí, hein? Volto rapidinho, rapidinho.
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Alô, alô, você que se liga aqui no Som da Melhor, tudo bem com você? Tudo na ordem? Tudo tranquilo? Eu sou o Jean Carlos, estou chegando agora com o melhor do pop rock nacional. É isso, tá começando o nosso Pop Brasil!

Você está curtindo o Pop Brasil, o melhor do pop rock nacional. Você confere por aqui as bandas, os artistas de renome nacional, aquelas conhecidas, as clássicas, aquelas nem tão conhecidas, rolando aqui no Pop Brasil. Vamos conferir.

0: Ok, você está curtindo o Pop Brasil. Vou fazer uma pequena paradinha por aqui, mas volto já já com mais um bloco e, é claro, nesse mesmo clima de sucesso com o melhor do pop rock nacional, tá certo? Tá combinado? Não mexa a sintonia. Volto já já.
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Alô, galera bonita, ligada aqui no som da melhor, na melhor programação do seu rádio. Tudo bem com você? Olha, tá começando agora mais um programa Pop Brasil. Nós vamos curtir, nesta hora que segue, o melhor do pop rock nacional. E aí, tá afim? Vamos lá, tá no ar o nosso Pop.

O pop rock nacional tem seu espaço garantido aqui na nossa programação, aqui com o nosso Pop Brasil. E é claro, eu, Jean Carlos, quero te abraçar e te agradecer pela tua audiência. Vamos lá, vamos curtir mais pop rock com o nosso Pop Brasil.

0: Já já tem mais um bloco do nosso Pop Brasil, você curtindo com a gente aqui na melhor programação, melhor do pop rock nacional. Não sai daí, não mexe na sintonia. Volto já já com mais um bloco.
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E já voltamos com o Pop Brasil, rolando por aqui em uma hora de muito sucesso, o melhor do pop rock nacional, aqui é claro, na programação Líder em Audiência. E vamos que vamos de sucesso!

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O som que é pop rola aqui no nosso Pop Brasil, o pop rock nacional. O melhor do pop rock nacional, tocando aqui na melhor programação do seu rádio comigo, Jean Carlos, que dedico para você mais um sucesso. Vamos curtir.

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